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0: Olá, olá, bom dia, bom dia, bom dia. Seja bem-vindo a mais uma edição do Ritmos da Alma. Tem um pensamento aqui de Lutero. Lutero tem uma visão interessante sobre o trabalho. Nós estamos no mês do trabalhador. Ele diz que Deus trabalha através das funções que exercemos no mundo. Os trabalhadores, para os reformados alemãos, são a máscara de Deus, uma vez que Ele trabalha por nós através de nossa vocação. Meu nome é Gnat Namanissa, estarei convosco nos próximos 120 minutos. Hoje vamos falar do Evangelho e a profissão. A profissão e o Evangelho. Para nos acompanhar neste tema, temos como convidado Nelson Zita. É pastor, é músico, é teólogo e tem uma profissão que eu vou deixar lá para o meio do programa, ao longo do programa, que é para todos nós sabermos como é trabalhar sendo cristão e nessa profissão. Nelson Zita, bom dia.
1: Bom dia, bom dia.
0: Como está?
1: Bem, graças a Deus. E muito obrigado pela oportunidade de cá poder estar. E saúdo desde já todos os ouvintes, todos que estão acompanhando o programa. Que Deus possa abençoar a todos.
0: Nelson Zita, como é que passou o Dia do Trabalhador?
1: Bem, graças a Deus.
0: E o que é que fez?
1: A melhor coisa que eu fiz no Dia do Trabalhador foi servir a Deus.
0: Sim. Que bom. Fazendo o quê?
1: Tínhamos um programa, um culto relacionado aos trabalhadores.
0: Ah, sério?
1: Sim, sim. Estávamos trazendo essa essência, trazendo o propósito de Deus em relação ao trabalho na humanidade. E essa foi a minha melhor forma de passar o dia, pois levei o dia me preparando para este tempo aqui, para poder transmitir esta experiência, esse aprendizado aos outros irmãos, pois somos muitos que muitas das vezes acabamos nos paralisando. Sabe que é tão incrível encontrar pessoas que às vezes dizem no dia certo, no tempo certo, quando Deus quiser, irá fazer acontecer. Então muitas das vezes é importante com que nós possamos saber que não é tudo que tem que ser Deus a fazer por nós. Existem coisas que temos que ser nós a fazermos, porque Deus já fez o que tinha a fazer por nós. É claro, Ele move ao nosso favor através do seu Espírito Santo, mas quando nós fazemos alguma coisa, e uma das coisas é nós termos que nos empenhar espiritualmente e assim como também na nossa vida diária.
0: É, muitas vezes nós deixamos coisas acontecerem porque dizemos: Deus é que sabe.
1: Pois é.
0: Se Ele quiser, vai acontecer.
1: Vai acontecer.
0: Se não quiser, fazer o quê?
1: Agora, e eu? Será que quer? Porque uma das coisas que acontece na nossa vida não é Deus querer. É eu saber que a partir do momento em que Deus me colocou neste mundo é porque Ele tem um propósito. Vamos ver que quando Deus cria as coisas no mundo, foi com o propósito dEle para Ele. E Ele criou tudo bom. Agora, quando Deus cria e nos coloca neste mundo, nós é que temos que saber viver para Ele, não é Ele que vive para nós. Então, nós temos que saber procurar em nós o que seria melhor para mim fazer neste dia. Do modo com que Deus possa se agradar com o que nós fazemos no nosso dia a dia.
0: Sim. Vamos para o hobby, que é a música.
1: Pois é.
0: Não é? Esse Nalua que abriu o programa. Eu me esforço, eu luto, eu me esmero, eu...
1: Me empenho.
0: Há tantas palavras para trazer esse Nalua.
1: Pois é, pois é.
0: Muitas vezes a gente luta, luta, luta, luta, luta, luta, luta, e não chega ao que quer.
1: Isso tem acontecido.
0: Por que que isso acontece?
1: Muitas das vezes não tem sido por não alcançarmos o que nós queremos.
0: Estamos a lutar mal?
1: Exatamente, posso dizer de uma forma errada. Às vezes nós fazemos ou projetamos as coisas que não estejam dentro do nosso alcance. Por quê? Porque nós esquecemos que tudo quanto nós precisamos só podemos ter a partir do que nós queremos. Então, nós projetamos coisas sem olharmos para nós.
0: Gostei dessa frase. Tudo o que nós queremos...
1: só podemos ter a partir do que nós temos.
0: A partir do que nós temos.
1: Pois é.
0: Como? De que maneira?
1: É muitas das vezes, quando nós queremos projetar algo, primeiro nós temos que saber em que posição nós estamos, como é que nós estamos, o que nós temos.
0: Na mão.
1: Exatamente.
0: Ok.
1: Porque quando nós projetamos algo que não está sobre o nosso alcance início, será difícil nós alcançarmos. Porque um dos primeiros passos para nós chegarmos ao alcance do que tanto planejamos é nós darmos valor ao que nós temos. E se nós queremos iniciar com o que nós não temos, primeiro vamos projetar, e fora do projeto que nós temos, já teremos que buscar os princípios. Não sei se estamos a entender. E eu estaria a dizer outras palavras. Nós projetamos, mas muitas das vezes esquecemos que, de onde nós partimos. O ponto de partida, nesse caso, tem que ser com o que nós temos. Se nós formos a projetar com o que nós não temos, dificilmente vamos alcançar. Por quê? Porque estamos a projetar fora do nosso alcance.
0: Ok, faz sentido. Faz
1: é
0: sentido.
1: Por isso que muitas das vezes acabamos nos frustrando com os nossos propósitos, nossos planos.
0: Uhum.
1: E não entendemos por quê.
0: Quando Nelson trouxe este Nalua, é uma experiência própria ou é uma experiência do dia a dia?
1: Nalua está baseada nas duas experiências. Uma experiência própria e assim como diária.
0: Quer contar-nos?
1: Bem, Nalua, eu escrevi essa letra aqui há um tempo em que eu estava superando dificuldades,
0: okay,
1: problemas sérios. E esses problemas aqui em algum momento me fizeram eu sentar e refletir no que estava acontecendo comigo mesmo. E é muitas das vezes eu caí muito, mas graças a Deus consegui me reerguer.
0: Okay.
1: E eu aprendi uma coisa na vida, que enquanto nós precisamos de alguma coisa, nós temos que ter foco. E nós não podemos nos cansar de lutarmos por nós. Nós não podemos nos paralisar por causa das dificuldades e as aflições deste mundo. O que acontece é que quando nós olhamos para os problemas e as dificuldades, nós acabamos deixando o foco do lado e acabamos nos perdendo. Eu já passei por situações em que muitas das vezes precisei de pessoas que pudessem me ajudar, mas não tive lá pessoas para me ajudar.
0: Mas poderiam lhe ajudar?
1: Poderiam, sim. Há momentos em que nós possamos esperar algo de uma certa pessoa e sabemos que certa pessoa possa vir a fazer isso aí por nós, mas não ser a mesma pessoa a fazer por nós. O que estou a querer dizer é que muitas das vezes, quando nós nos limitamos em certas pessoas ou em determinadas coisas, nós já acabamos não olhando o que está por além de nós. Então, essa música, Nalua, envolve muita coisa sobre a vida. Se formos a ver a letra inicial, a Sikulishila, né? Já amanheceu. Tem que ver o que é que tem que fazer. Porque a vida depende do que nós fazemos. Assim que amanheceu, nós temos uma decisão de termos que levantar, continuarmos a lutar pelos nossos propósitos, nossos planos, ou caso não, eu vou continuar a fazer o mesmo de sempre, para no final do dia começar a reclamar. E algo muito importante que eu gosto, e interessante que eu gosto nessa letra, é eu tenho que ver o que é que tenho que fazer, de modo a poder administrar a minha vida ou administrar os meus problemas e ver o que é que eu faço para resolver ou buscar melhores condições. Mas antes de tudo, Nikisamas,
0: que é o mais importante.
1: É o mais importante.
0: Antes de eu tirar o pé de casa, tenho que falar primeiro com a pessoa mais importante da minha vida, depois, antes do meu marido, minha esposa. É a pessoa mais importante.
1: Nos conectarmos com o Criador.
0: Exatamente.
1: Sabe, muitas das vezes nós gostamos de reclamar. Eu não sei se já percebeu. Nós gostamos muito de reclamar. Não é porque Deus. Mas nós esquecemos da coisa mais importante. Não há um bem precioso que nós temos a cada dia fora da vida. E não há quem tenha poder entre nós de dar a vida. Então, antes de nós sairmos, antes de fazermos alguma coisa, primeiro, antes de termos que saber reclamar, temos que agradecer.
0: É verdade.
1: Porque já temos algo valioso que Deus nos deu. Eu costumo dizer, muitas das vezes, eu costumo dizer isso até a minha mulher, sabe, por mais que aconteça o que, nunca deixe de colocar Deus em primeiro lugar. Eu sou teu marido, você é minha mulher, mas antes de nós é Deus. Porque Ele que nos coloca aqui. E se nós formos a querer viver essa vida sem Ele, estaremos perdidos. Então, antes de nós reclamarmos, antes de nós vermos os nossos problemas, antes de nós vermos o que é que nós temos, vamos ajoelhar, agradecemos esse bom Deus. E depois, vamos ver o que é que nós temos a fazer, pedindo com que Ele esteja adiante a Ele em tudo. Porque se Ele estiver de fora, muita coisa pode se estragar. Porque há coisas que, às vezes, podem sair do nosso controle, mas do controle dEle nada sai.
0: É verdade.
1: É por isso que a letra diz, nem que se amasse, nem que se esquente. Por quê? E não fosse Ele, eu não estaria aqui.
0: É verdade.
1: Há outros que reclamam. Não, é porque o dia de ontem foi difícil. Hoje, eu não sei o que eu vou fazer, onde é que tinha que estar. Mas é uma coisa. Há outros que precisaram dessa chance e não tiveram.
0: É verdade.
1: E eu estou a ter essa chance de poder organizar o que estragou-se ontem. O meu mal é eu voltar a fazer o mesmo.
0: Muitos quiseram chegar o dia de hoje e não puderam.
1: Não puderam, não puderam.
0: É verdade, porque a sua caminhada aqui neste mundo terminou. Nós somos peregrinos aqui.
1: Somos peregrinos nisso.
0: E quando chega o momento de Deus dizer, chega, chegou a tua hora, chegou o teu tempo, não há mais nada a fazer.
1: Não existe nenhuma esperteza.
0: Senão entregar todas as pastas e bazar.
1: Não existe nenhuma outra esperteza.
0: É verdade.
1: Não existe nenhuma outra esperteza.
0: Por isso, se tu tens algo a fazer hoje, faça. Não deixe para amanhã.
1: Não deixe para amanhã. E faça como quem diz, eu estou fazendo o meu melhor.
0: É verdade. Porque muitas vezes nós dizemos, ah não, vou te dar amanhã. E isso é bíblico. Se tu tens algo a entregar, entrega hoje. Não deixe para amanhã. Porque amanhã pertence a Deus.
1: O amanhã pertence.
0: Você não sabe o que vai acontecer amanhã.
1: Não sabe.
0: Não sabe.
1: E veja algo interessante. Não é só sobre amanhã. Porque nós precisamos dizer, ah, vamos deixar para amanhã. Eu não sei nem o que vai acontecer daqui a 5 minutos.
0: É verdade. Mas eu se falo amanhã, é porque nós já estamos vivendo o dia de hoje.
1: Sim, sim,
0: não
1: sim.
0: É?
1: Sim.
0: Apesar de não sabermos o que é que vai acontecer, mas nós estamos vivendo.
1: Pois sim.
0: O dia de hoje nós já estamos lá. Mas amanhã?
1: Não sabemos
0: amanhã
1: onde estaremos.
0: Amanhã não pertence a nós.
1: Não pertence a nós.
0: Não pertence.
1: Não pertence a nós. E uma das coisas mais interessantes nessa letra, é uma letra motivacional. É uma letra para levantar, para que possamos alimentar a nossa fé. E, pois o coro dessa letra diz, eu estou lutando, para me tornar alguém melhor. Estou lutando para que eu seja aquela pessoa que tenha uma vida melhor.
0: Okay.
1: Agora, o ser melhor é muitas das vezes não é definido em nós termos ou não, mas é definido pelo empenho que nós temos dado em nós. Quando nós somos aqueles que nos dedicamos, o pouco esforço que nós fazemos, o pouco que nós ganhamos, nós valorizamos, vamos perceber que estaremos a fazer, a viver algo incrível neste mundo. É muitas das vezes nós nos perdemos porque nós colocamos o nosso coração além das coisas que nós não temos.
0: Okay.
1: E muitas das vezes gostamos de nos comparar com os outros. É o maior erro que nós temos cometido na nossa vida. Quando eu comparo a minha vida com a vida do outro, automaticamente eu estou me desvalorizando.
0: Okay.
1: Por quê? Eu olho para a vida do outro e digo, epa, poxa, aquele está assim, aquele tem isso aqui. E eu, o que é que eu tenho feito em relação à minha vida? Além de eu me motivar, estaria oprimindo a mim mesmo, estaria a ser o meu próprio opressor. Psicologicamente, acabo com as minhas forças. Então, há uma necessidade de nós, a cada dia, darmos o nosso melhor no que nós fazemos. Não como quem faz simplesmente por si, mas quem faz e diga, se o amanhã não existir, eu terei dado o meu. E eu estou bem. Eu fiz a coisa certa hoje.
0: Okay.
1: Estou no caminho certo hoje. Isso é que empenhar-se a lutar pela vida, buscando algo melhor. E se hoje mesmo, se por exemplo neste momento, é para dizermos que a minha caminhada termina daqui a alguns minutos, o que é que eu iria dizer sobre mim? Como é que eu estaria? Epa, eu teria feito aquilo, mas aquilo. Epa, eu poderia ter conseguido. E por que que eu não consegui fazer? Porque eu não estava dando o meu melhor. Achava que estava sobre o domínio de tudo. mas há certas coisas que não estão sobre os nossos cuidados, sobre o cuidado do Criador.
0: É verdade, Nelson. A profissão sob a perspectiva do Evangelho é vista como vocação e forma de serviço a Deus e ao próximo.
1: Sim.
0: O trabalho é uma extensão de missão cristã, onde a ética, a excelência e a integridade testemunham a fé, servindo como plataforma para demonstrar o amor de Cristo no cotidiano, no nosso dia a dia. A Bíblia fala sobre a profissão e nos chama para o exercício profissional que é Deus. Se nós formos observar o texto que trata da instituição do trabalho por Deus, antes mesmo que o primeiro pecado fosse cometido, nós podemos correr para Gênesis 2:15, que diz: tomou, pois, o Senhor Deus ao homem e o colocou no jardim do Éden para o cultivar e guardar. Mas se formos também a João 5,17, diz que Jesus afirma: meu Pai continua trabalhando até hoje e eu também estou trabalhando. Esta declaração foi feita em resposta aos judeus que o criticavam por curar um paralítico no sábado, revelando sua união com Deus, sua autoridade divina e que a misericórdia de Deus nunca cessa, mesmo no sábado. Foi o que Jesus quis mostrar, que enquanto o Pai dele continua trabalhando, ele também está trabalhando.
1: Está trabalhando.
0: E não há dia sim, dia não.
1: Não.
0: É sempre que ele quiser trabalhar, ele vai poder
1: ele trabalha.
0: Trabalhar. Mesmo no sábado, que os judeus tinham instituído como dia que não se faça nada, dia de descanso, ele quis trabalhar nesse dia. Porque Deus não faz nada repetido, Nelson.
1: Não.
0: Deus não faz nada igual. Deus faz. Deus olha para nós como seus filhos.
1: Pois é.
0: Mas Ele não dá as mesmas coisas. A diferença aqui: o que Deus deu ao Nelson, não deu a mim.
1: Não será o mesmo.
0: Porque o dom que Ele deu a si, o talento que Ele deu a si, e o talento que deu a mim, o dom que deu a mim, aqui tem que haver uma troca.
1: Imagina lá se nós tivéssemos o mesmo dom.
0: Seria complicado.
1: Porque todos estaremos a fazer a mesma coisa. Aí não haveria cooperação.
0: Mesmo os casais que Deus une, os dons não são os mesmos.
1: Não.
0: Podem ser parecidos, mas no que falta num, vai complementar no outro. É verdade. Se deu visão a si, a sua esposa deu revelação.
1: Verdade.
0: O que o Nelson vai ser mostrado, ela vai revelar.
1: Muito fundo, muito fundo.
0: Vai revelar?
1: Sim.
0: Porque o Nelson não está a ter discernimento suficiente para revelar o que sonhou. Mas já ela vai revelar. Amor, o que você sonhou, Deus está-me a dizer. Ela dizer. Deus está-me a revelar que o que você sonhou é isto, isto, isto, isto, isto. Mas aquilo outro. E você vai concordar. Porque o Espírito Santo está lá.
1: Está lá, Osara.
0: Uhum.
1: Sabe que Deus é tão incrível. Deus então incrível, a sua forma de agir, a sua forma de operar em excede o nosso entendimento. Se formos a ver, se nós todos aqui no mundo vivêssemos ou tivéssemos a mesma coisa, não haveria quem complementasse o outro.
0: É verdade.
1: Estaríamos a viver uma vida em que cada qual simplesmente ia fazer a coisa consoante o que tem. Então não haveria quem precisasse ajudar o outro. Porque
0: é
1: todos estaremos a viver a mesma coisa.
0: Uhum. Agora, se nós formos para os pontos-chave deste João 5,17, como é que o pastor Nelson Zita justifica o sábado? Na altura de Jesus.
1: Na altura de Jesus.
0: Porque Jesus explica que, embora Deus tenha descansado da criação, Ele continua trabalhando, não é?
1: Sim.
0: Na sustentação do mundo. E na obra de misericórdia. Quando nós vamos à igualdade com Deus, falando dos líderes religiosos, onde o Nelson está incluso, entenderam que Jesus estava se igualando a Deus ao chamá-lo de seu próprio Pai, o que aumentou o desejo deles de lhe matar. Porque Jesus afirma que age em perfeita união com o Pai, fazendo o que vê o Pai fazer, não é?
1: Sim.
0: Dar vida e julgar. Porque sabe, pastor Nelson, os judeus na altura achavam que Jesus estava a blasfemar.
1: Sim.
0: Achavam que Jesus estava a se impor. Achavam que Jesus era o tal que queria se fazer.
1: Desobedecendo.
0: Que queria se fazer, que ele é o tal. E não entenderam. Acontece muitas vezes conosco, Pastor Nelson. Nós temos um anjo ao nosso lado e não entendemos.
1: Não
0: vemos, não percebemos. E quando o anjo desaparece, a gente é que se recorda. Afinal, aquele era um anjo para nós. Ele não veio para usurpar nada. Ele só veio para ajudar. E nós não percebemos. E ele já foi.
1: A falta de discernimento.
0: É verdade.
1: Espiritual.
0: Falta de discernimento espiritual. Como é que o pastor Nelson vê estes judeus?
1: Bem, em olhando para o tempo deles, em algum momento eles teriam razão no que estavam a falar da parte deles. Vamos entender uma coisa. O Antigo Testamento tem lá leis e mandamentos. E o mandamento diz que o sábado é o dia do descanso. Eles estavam guardando o sábado. Mas eu me lembro de Jesus a falar com os mesmos, quando ele pergunta, quem de vós, sendo o sábado, e a sua ovelha for a cair na cova, não possa ir atirar?
0: Uhum.
1: Quem de vós? Porque o sábado era visto como um dia em que não pudesse fazer nada, e nem pudesse dar comida ao gado, e não podiam fazer automaticamente, tinha que reservar esse dia especificamente para Deus. Então, é assim como eles olhavam. Mas, de uma outra forma, eles faziam o contrário. Porque eles traziam o mandamento. Eles falavam o mandamento como sacerdotes para o povo. Mas não é o mesmo que eles faziam. Pois Jesus vem chamá-los de hipócritas. Hipócritas são pessoas que falam uma coisa e fazem outra coisa. Em relação ao sábado naquele tempo, foi a falta de discernimento espiritual. Por quê? Porque eles liam e estudavam acerca de Jesus Cristo. Porém, quando ele chega, eles não o aceitaram. A cegueira espiritual tomava conta deles. Em algum momento, não era falta de entendimento de que este aqui, não era falta de conhecimento de que este aqui é o Filho de Deus. Porque se formos a ver, do mesmo grupo de sacerdotes, existiam alguns que no oculto eram admiradores de Jesus Cristo, eram seguidores de Jesus Cristo. Vamos ver quando o Nicodemos aproxima a Jesus Cristo durante a noite. O que é que ele diz? Diz, nós sabemos que é o Senhor, pois não há quem possa fazer tais coisas a não ser que seja. Então, para dizer que eles já viam isso aí, eles já conheciam, mas algumas vezes eles não tinham entendimento, eles não queriam aceitar isso. Agora, em relação ao sábado, aquilo estavam a falar porque buscavam uma culpa nele. Buscavam algo que pudessem dizer, esta aqui está desobedecendo a lei. De uma forma com que pudessem o prender, pois já haviam deliberado o conselho em que almejavam prendê-lo, mas não tinham como poderem prendê-lo. Então tinham que buscar alguma coisa para poderem o culpar, de modo com que se pudessem o prender, a multidão dos seguidores, assim como daqueles que viam as maravilhas dele, não pudessem revoltar-se. Então eles sempre tinham que buscar uma culpa nele. Agora, quando Jesus fala acerca do Pai, acerca do sábado, ele diz, o meu Pai trabalha até o sábado. Eu quero dizer, nós temos que entender algo aqui muito importante. Nós não podemos comparar Jesus conosco.
0: Exato.
1: Jesus era 100% homem, 100% Deus. Era a representação de Deus. Ele humilhou a si mesmo, revestindo a carnalidade, e viveu conosco para sentir na pele a nossa dor, para sentir, para provar os nossos sentimentos, não é? Para saber como é que é a integridade do ser humano, porque ele vinha morrer por nós. Depois o domínio foi dado ao homem. Então ele não podia vir aqui como um outro tipo de animal, pois o homem não podia recebê-lo. Agora, quando ele fala do sábado, diz, o meu Pai, até o sábado, ele trabalha. Nós temos que entender que o descanso foi feito para o homem. Mas Jesus é do próprio Deus. E lá vinhamos seguindo os mandamentos, vinhamos seguindo as leis. Mas quando ele chega, eu lembro da palavra que diz, ele vem trazendo o reino de Deus. Ele vem cumprir a profecia e a lei. É o cumprimento dessas coisas. Então Jesus estava quebrando neles. Ok? Nós não temos tempo para trabalharmos. Eu, o que faço, o meu Pai a todo momento está servindo, está operando. Agora, o que vocês falam não é o que vocês estão entendendo, pois vocês estão olhando exatamente para esse no qual vocês dizem que Deus vos mandamento. E sou eu mesmo fazendo o que ele me mostra. Então, sabendo eles, ou conhecendo eles, o que é que tinham que fazer? Seria uma das chances de poderem se arrepender. Seria uma das chances de poderem se perguntar, mas afinal de contas, o que é que nós estamos fazendo? De onde é que ele traz essa autoridade que tem? Além de continuarem o perseguindo, nesse caso. Agora, se formos na integridade do sábado, todos os dias são de Deus. Todos os dias são de servirmos a Deus. E Jesus estava servindo, estava operando como Deus. A autoridade estava sobre
0: Pastor Nelson, o que que lhe fez enveredar pelo gospel? Gravou essas músicas, lançou esse CD antes de ser pastor ou depois?
1: Antes de ser pastor. Bem, eu fui daqueles que gostava muito de escrever. Eu cresci no Evangelho. Eu vivi do Evangelho. Fazia parte de um grupo coral, né, na congregação. E o que eu mais gostava era escrever. Eu gostava muito mais
0: de
1: escrever. Ainda gosto, mas refiro muito mais a poemas.
0: Ok.
1: Sim, a poemas. Eu gostava muito mais de fazer poemas, escrevia poemas. E chegou um tempo em que, por acaso, saí, estive um pouco distante, por missão de trabalho, uhum, missão de serviço, e trabalhando distante eu não tinha lá tanto tempo para poder estar congregando com os outros irmãos, pois estava fora e numa província em que a língua não é a mesma, não é? Porém, alguns dias, sempre que tivesse tempo, entrava na congregação, mas não sentia aquela energia. E essa vocação de mudar a poesia pela música começou exatamente nesse tempo em que eu estava cumprindo a missão no Alto Mar. Foi quando eu comecei a ter essa inspiração.
0: Okay.
1: Eu comecei a meditar muito na palavra. E lá a diversão que nós tínhamos era muito mais assistir, escutar música, ginásio, descansar. Era tudo que nós tínhamos. Depois estávamos no Alto Mar.
0: Então, pastor Nelson falou de Alto Mar?
1: Sim, sim.
0: A fazer o que lá? Marinheiro?
1: Pois é, estávamos cumprindo uma missão. Nesse tempo eu estava nas Forças Especiais Fuzileiros.
0: Então o pastor, sim, é polícia. É essa a mesma profissão?
1: Sou. Essa é a minha profissão atual. Essa é a minha profissão atual.
0: Como é que vê o evangelho na sua profissão? É difícil?
1: Eu digo que é uma bênção.
0: Que bom.
1: Porém, tenhamos desafios. Isso não vou deixar de falar. Uhum. Tenhamos desafios, mas é uma bênção. Eu sou daqueles que aprendi uma coisa. Em todo sítio onde eu entro, não é o evangelho que eu levo. O apóstolo Paulo diz, a palavra ensinada é como se estivesse a ser imputada em vós. Então, nós carregamos um caráter. E esse caráter nunca nos abandona. Não é sobre o que nós levamos, é sobre o que nós somos.
0: Isso.
1: É o que está em nós. E Jesus disse um dia, vós sois a luz do mundo. O que quer dizer? Que vocês estão para influenciar o mundo. Influenciar o mundo não depende de olhar onde eu estou, se aqui dá ou não. Porque isso é o que está sobre nós. E nós não temos como fugir disso. E em todo o sítio onde nós entramos, não há como nós não termos que manifestar isso.
0: Ok.
1: Não sei se estamos entendendo. Por quê? Porque é algo, é uma força maior que não cabe a nós. É como se fosse um tipo de vida que às vezes não depende apenas de nós. Nós estamos como instrumentos de Deus.
0: Ok.
1: Somos servos e Ele nos usa da forma dele. E é uma bênção estar a servir a Deus. Porém, algumas vezes há pessoas que olham para a profissão como se fosse daquelas que não, polícia, aí não, está para, simplesmente para problemas. Não, polícia não está simplesmente para problemas. E uma das grandes coisas que eu tenho agradecido a Deus, sabe, houve um momento em que no meu serviço eu não tinha esse espaço de falar da palavra. Eu não conversava muito sobre a palavra. E especificamente falando do trabalho e da palavra, eu tinha limites, tinha pessoas com quem eu conversava, as pessoas que eu olhava que também vivem do evangelho. Mas eu acabei aprendendo uma coisa: eu estava perdendo tempo nesse momento em que eu estava a fazer isso.
0: Sério?
1: Porque nós temos que moldar as pessoas em todo o sítio onde nós entramos, pois em todo o sítio existem almas, existem pessoas que precisam em ser alcançadas pela palavra.
0: Mas quem molda não somos nós, é Deus. Nós lançamos a semente apenas.
1: Nós lançamos a semente. E o Espírito é que opera.
0: Exatamente.
1: Então, quando nós fazemos isso, estaríamos já a dizer, quando nós tiramos a palavra e a pessoa ouve a palavra e a pessoa aceita a palavra,
0: há transformação.
1: Há uma transformação na pessoa. Sabe, eu acabei aprendendo algo muito importante. E até hoje, eu quando entro no serviço, eu vejo uma mudança do Nelson antigo e o Nelson atual. Houve um tempo em que eu vivi, desculpe eu ter que falar, eu não nasci perfeito, eu não vivi a minha vida toda perfeita. Eu já fui uma pessoa que esteve na perdição. Eu já fui uma pessoa que em algum momento eu digo a mim mesmo, aquele que foi alcoólatra. Porém, não tenha chegado ao nível de estar viciado, não é? Mas eu já fui uma pessoa que, e eu digo, brinquei muito na vida. E nesse tempo, foram muitas pessoas que eu levei à perdição.
0: Ok.
1: Sabe o que nós acabamos de falar agora? Dar o seu melhor em tudo o que você faz. Quando nós estamos no caminho errado, também damos o nosso melhor.
0: Meu Deus.
1: Não é só quando estamos no caminho certo. Porque a ignorância também nos tem tomado a conta. E quando nós nos perdemos e temos pessoas que nos seguem, imagina lá são quantas pessoas que estão
0: Exatamente.
1: Se perdendo.
0: Exatamente, são muitas que se perdem. É por isso que eu tenho dito às mulheres, não seja a mulher que faz cair um pastor.
1: Sim.
0: Porque ao ser essa mulher que faz cair o pastor, são muitos que ele leva com ele.
1: São muitos que vão se perder.
0: É verdade.
1: São muitos que vão se
0: e
1: perder.
0: E tudo vai ser imputado a ti, mulher.
1: Sim.
0: Que aceitaste, te deixaste levar.
1: Sim.
0: Pela carnalidade do pastor.
1: Sim.
0: Então, o cair é do homem, mas o levantar é de Deus.
1: É de Deus.
0: Então, que não sejas tu, mulher, a fazer cair um pastor. Porque não está a fazer cair o pastor, está a fazer cair uma nação.
1: Muito fundo, muito fundo.
0: É, está a fazer cair uma nação. Pastor Nelson, vamos agora fazer uma pausa, voltamos já já. E vamos ficar com Atiku Lambomba.
1: Lambomba.
0: O mundo está desmoronando. Voltamos já.

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1: Ficou para trás a Ticulambomba, O Mundo Está Desmoronando, de Nelson Zita, o convidado de hoje. Estamos falando do Evangelho e a profissão. Pastor Nelson diz que é teólogo, pastor, autoridade e músico. Como é que consegue conciliar tudo isto?
2: Bem, é uma das perguntas mais difíceis de eu responder, tem sido esta.
1: Por quê?
2: Há momentos em que, quando nós vivemos certas coisas, só sabemos colocar nas mãos dele. Graças a Deus, tenho conseguido separar as coisas. Eu costumo dizer, a música é um instrumento, é uma ferramenta que Deus colocou para minha motivação e assim como também para poder levar a mensagem aos demais de uma forma com que todos possamos estar engajados, como é que posso dizer? Posso dizer que usando a cultura, não é? Estejamos empenhados na cultura, uma forma de transmitir a mensagem. Porque se formos a ver, ultimamente são muitos que estão lá atentos para escutar as músicas. E eu poderia talvez fazer um outro tipo de música, porém, no início da minha carreira, eu já vinha escrevendo as músicas seculares. Mas não era isso que Deus havia colocado para mim.
1: Deus lhe revelou?
2: Eu, no meio das situações que eu passei, e bom, mesmo no tempo em que eu escrevi as letras seculares, acredite, das letras que eu fazia, a maioria parte não faltava a Deus. Eu fazia música secular. Eu é que estava no caminho errado.
1: Okay.
2: Eu fazia as coisas de uma forma errada.
1: Muitas vezes, Pastor Nelson, a gente coloca Deus numa música, mas não é de Deus que estamos a falar.
2: Bem, eu posso dizer que eu é que estava no caminho errado. Por quê? Porque eu sentava para fazer uma letra. Eu era daqueles que não tinha tempo para dizer, não, hoje eu quero escrever uma letra X. Aquilo aí dependia da inspiração. Era normal eu estar no serviço ou no caminho, de repente aparece-me uma ideia, isso aí vai cutucar a minha mente até eu conseguir preencher. Vai chegar um tempo em que vou fazer uma pequena escrita ou vou deixar a si mesmo. Vai chegar um dia em que vou ter essa inspiração, vou dizer, hoje é dia de eu trabalhar aquilo.
1: Ok.
2: Agora, o que acontecia comigo se eu digo eu é que estava a fazer as coisas de uma forma errada? É porque Deus já estava me usando, mas eu não estava preparado.
1: Ok.
2: Por que é que eu digo isso? Eu achava-me no mundo, mas o que eu estava a fazer não era para o mundo em que eu estava. Estava a fazer as coisas que não eram preparadas para a vida em que eu estava vivendo. Porque eu escrevia as letras que falavam de Deus, eu trazia a mensagem e achava que estava vivendo no mundo. Mas, ao mesmo tempo, eu era daqueles que fazia isso, bebia. Fazia isso, amanhecia nas barracas. Fazia isso, brincava de qualquer maneira. Até que um dia eu sofri, eu tive uma porrada com Deus, acredito. Em algum momento eu parei a música. Eu tive um tempo que não era sobre mim. E eu tenho certeza que isso foi um propósito de Deus para algo maior. Pois eu voltei já preparado, com noção do que eu estou fazendo, quem eu sou. Eu servi a Deus de uma forma errada.
1: Ok.
2: E agora, eu digo, estou no momento em que busco dar o meu melhor em tudo que eu faço, porque quando eu estava no caminho errado, também estava a dar o meu melhor. Eu lembro do...
1: É profundo isso.
2: Do apóstolo Paulo. Apóstolo Paulo foi aquele que perseguiu muito a igreja. Contribuiu para a destruição da igreja. Mas algo incrível que eu digo, me identifico com ele, é que quando o apóstolo Paulo encontra-se com Jesus, ele foi das pessoas que mais trouxe problemas.

0: estou servindo. Não é por acaso que estou servindo.
1: Ok. Como é que conseguiu fazer teologia? É que sendo autoridade, não é muito fácil.
0: Não é muito fácil. Sabe, em algum momento, eu agradeço muito às instituições, porque eles permitem com que possamos estudar. Uhum. Muitas das vezes, quando nós pedimos para estudarmos, não se tem perguntado ou escolhido o que a pessoa tem que fazer.
1: Uhum.
0: Simplesmente nós fazemos um pedido, e quando o pedido é correspondido, nós fazemos o curso ou seguimos a formação que nós queremos. Acredite, quando eu fiz a teologia, a ideia não era exatamente fazer a teologia. Eu tinha em mente fazer direito ou psicologia.
1: Ok.
0: Mas quando estava nesse processo de busca de que posso fazer isso aqui ou não, porque ainda estava indeciso, a busca de institutos e ver como é que são as condições, não é? Fazer os balanços também conta, não é? Calhou no momento em que eu estava a enfrentar dificuldades sérias. Dificuldades sérias no serviço ou na obra, no evangelho. E foi nesse momento em que acabei mudando de ideia. Digo, talvez não tenha sido apenas por mim, mas eu acabei mudando de ideia. Eu disse, não, eu vou fazer a teologia. Eu preciso aprofundar-me no conhecimento da pessoa de Jesus Cristo. Preciso aprofundar-me no conhecimento do nosso Criador. Então foi que me fez eu fazer a teologia. E digo, foi uma das melhores coisas, das melhores formações que eu tive. Contribuiu muito para a minha transformação, para eu ser o Nelson que eu sou hoje.
1: Que bom. Que bom. Que bom. Como pastor, que desafios tem enfrentado na igreja que lidera?
0: Bem, como pastor, os desafios têm sido muitos. E digo, graças a Deus, estamos vivendo uma experiência muito diferente, pois estou trabalhando com uma congregação que vivia na base de certas crenças, não é? E eu tinha uma diferente base de fé, por isso que eu digo que a teologia mudou muita coisa em mim, pois o entendimento, a transformação de vida também fez com que eu me fortalecesse mais e tivesse discernimento do que eu falo e também poder ter a clareza sobre a palavra para melhor forma poder transmitir o ensinamento aos outros. Agora, no nosso dia a dia, o que nós temos como dificuldade tem sido a aceitação, o arrependimento. Sabe, muitos dos crentes, quando entram na congregação, muitas das vezes vão em busca de certas palavras ou vão em busca do que já colocaram em suas mentes. E quando chegam lá, vão ouvir a palavra. Isso aí tem se tornado muito difícil para as pessoas, pois há pessoas que não estão preparadas para poderem ouvir a verdade, para o arrependimento. Não estão preparadas. A maioria parte das pessoas estão preparadas para ouvirem sobre prosperidade, mudança espontânea de vida, cura, milagre. Então, esse tem sido um dos grandes desafios que temos enfrentado, quase digo, não apenas eu, temos enfrentado como pastores, não é? Mas é uma bênção, é uma bênção. Pois a cada dia, quando se transmite o ensino, a mensagem, há pessoas que estão recebendo, há pessoas que estão sendo impactadas, e há pessoas que estão a cada dia mudando, e há lares que estão sendo edificados. Porém, a vida atual tem sido tão complicada para todos. Problemas nós sempre temos, as aflições nós sempre temos, mas uma das coisas

0: que eu costumo dizer, em meio a todas as coisas, em meio às falências, em meio às pedradas, o mais importante é não ter que parar com a roupa, pois isso aí, sim, não tem faltado.
1: Isso é verdade.
0: Isso não falta. Muitas das vezes eu digo ao mesmo tempo, obrigado, Deus, por eu ser quem eu sou. Sabe que há irmãos na igreja que não sabem da minha profissão.
1: É normal.
0: Até outros perguntam, não, mas pastor, faz o quê? Polícia.
1: Já teve alguma situação na igreja,
0: sim,
1: no local de trabalho, em que teve que intervir e mostrando que é de Deus?
0: No local de trabalho, sim. Sim, sim.
1: Como é que foi essa experiência?
0: Nós temos no serviço uma área chamada doutrina, que tem a ver muito mais com a vida e saúde dos membros, não é? Comportamento dos membros. E uma das experiências que eu tive e que moldou-me muito e chegou a me identificar muito com o serviço foi quando ajudei um dos membros que, por acaso, antecorria risco de perder o emprego.
1: Sério?
0: Deram-me um processo dele para ser um instrutor.
1: Quando
0: eu percebi-me da situação em que ele estava, porque ele já estava numa situação em que... já estava no mundo de drogas.
1: Okay.
0: Estava no mundo de drogas. E corria risco de ser expulso, porque mesmo quando foi chamado não conseguiu chegar ao serviço para poder vir responder ao processo. Mas quando me dei conta da situação dele, eu fui pedir. Eu fiz de tudo antes de ajudar esse membro, recuperar esse membro para o serviço. Foi uma das coisas que mais me marcou. E foi uma das coisas que me motivou a ter que falar sempre acerca da palavra, sempre que tiver oportunidade, aos colegas, e assim como também falar da humildade e do amor. E acabei descobrindo que são muitos, na verdade, que às vezes por falta de oportunidade eles não têm falado. Acreditem, mas hoje em dia eu já não sou visto apenas como o Nelson, aquele Nelson que eu conhecer. Eu, quando entro no serviço agora, eu olho para mim e digo, obrigado, Deus.
1: É muito importante.
0: Já me vem de uma forma diferente. Já não sou aquele Nelson inteiro.
1: É muito importante quando nós agradecemos a Deus por tudo. Pelas coisas boas, pelas coisas más. Por tudo quanto Deus tem colocado em nossas mãos, em nossas vidas. É muito importante quando nós agradecemos. Vamos fazer uma pausa e vamos ficar com Massa Zane. Voltamos já.

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2: Depois de termos ficado com esse louvor, para quem só agora nos sintoniza, este é o Ritmos da Alma. Estamos na companhia de Nelson Zita, pastor, músico, teólogo e autoridade. Pastor Nelson, eu vou ler um texto.
3: Sim.
2: Esse texto fala de viver o Evangelho na vida profissional, ética e testemunho cristão no trabalho.
3: Sim.
2: A passagem bíblica de Marta e Maria, narrada no Evangelho de Lucas 10, 38 a 42, oferece uma rica reflexão e podemos tirar dela ensinamentos sobre como viver e realizar as nossas tarefas diárias, especialmente no ambiente de trabalho. Nessa história, Jesus visita a casa das duas irmãs e, enquanto Marta está ocupada com os afazeres de casa, Maria se senta aos pés de Jesus para ouvir seus ensinamentos. Quando Marta pede a Jesus que mande Maria ajudá-la, ele responde que Maria escolheu a melhor parte, que não lhe será tirada. Essa passagem ilustra a tensão entre a atividade e a contemplação entre fazer e o ser. No contexto da vida profissional, essa narrativa nos convida a refletir sobre a importância do equilíbrio entre nossas responsabilidades e a necessidade de manter nossos olhos postos em Cristo, que deve ser a fonte e razão de toda a nossa ação. Viver o Evangelho no ambiente profissional implica adotar uma postura ética em todo nosso agir. A ética cristã são princípios morais e valores baseados nos ensinamentos de Jesus e nas Escrituras Sagradas. Ela orienta o comportamento e decisões dos cristãos, baseando, buscando, através de suas ações, realizar a vontade de Deus. A ética cristã nos chama a agir com integridade, honestidade e justiça. Por isso, quanto mais unidos estivermos a Jesus, seremos capazes de dar testemunho vivo de seu Evangelho. Assim, vivemos nosso trabalho como um serviço a Deus e aos irmãos, vivendo de forma íntegra. Esta integridade no trabalho se manifestará em diversas formas: honestidade nas negociações, a transparência nas ações e o cumprimento de nossas obrigações. Além da ética, o testemunho cristão no trabalho é fundamental. Isso envolve não apenas nossas ações, mas também a maneira como tratamos nossos colegas e pessoas que temos a nosso cargo. Um testemunho cristão eficaz se manifesta através da gentileza, da paciência e do respeito mútuo. Trata-se de criar um ambiente onde todos se sintam valorizados e respeitados. Isso também inclui estar disposto a perdoar e pedir perdão, demonstrando a humildade e compaixão. A história de Marta e Maria nos lembra da importância de encontrar um equilíbrio entre a atividade e a contemplação. No ambiente profissional é fácil nos perdermos nas demandas e pressões do dia a dia, como Marta. No entanto, somos chamados a reservar tempo para nutrir nossa relação com Deus, como Maria. Viver o Evangelho na vida profissional não é uma tarefa fácil, mas é um chamado que Deus faz a todos os cristãos. O que é que achou deste texto?
3: É um texto cheio de verdades. É um texto que traz um ensinamento muito profundo e importante na nossa vida diária. O que eu gostaria de dizer, antes de mais nada, é que nós estamos neste mundo para o cumprimento da vocação do chamado. E a vocação não é simplesmente apenas sobre um lado ou uma parte. Nós temos essa duplicidade. Vamos ver que Deus trabalha. Deus trabalhou para criar tudo. E quando Deus cria o homem, foi com um propósito, para que o homem pudesse ter domínio e para que pudesse velar sobre a criação. E a palavra vai nos dizer que Deus colocou o homem no jardim para que pudesse lavrar e cuidar, não é? Então estamos a dizer que logo no princípio, na criação do homem, Deus deu uma responsabilidade em trabalho. Mas o que é que acontece? O trabalho torna-se árduo para o homem quando o homem cai no pecado, quando o homem cai na queda, não é? E daí a palavra nos diz que no teu suor comerás o pão até que retornes a pouco que te possa eu. Agora, algo muito interessante que nós temos a entender é que nós estamos neste mundo para cumprirmos o chamado, para vivermos o propósito do nosso Criador. Se formos a ver as duas mulheres, a Marta e a Maria, Jesus vinha lá para visitá-la. Mas quando Jesus chega, há uma pessoa, há uma igreja. Eu estou preocupado em preparar algo para receber a visita, que é Jesus Cristo. Então eu tenho que preparar algo para receber a pessoa de Jesus Cristo, o nosso Mestre. Então ele não pode chegar aqui e não comer nada. Mas o que eles não entendiam é que Jesus não vinha simplesmente pelo comer, pois ele é que tinha o alimento.
2: Ele era o próprio alimento.
3: Então, a Maria, pelo discernimento que ela teve, ela disse, não. Além de eu estar ocupado com isso aqui, eu vou me ocupar mais com o que vai me dar a vida. Porque, em outras palavras, estou a dizer, a Marta estava se ocupando com as tarefas e a Maria estava já comendo. Já estava vivendo, já estava no abastecer a sua fé. Pois a Maria já sabia que Jesus está aqui conosco, mas enquanto nós estivermos com Ele, não é sobre nós, é sobre nós termos o que Ele traz para nós. Não somos nós que temos algo a dar a Ele, é o Ele que tem a nos dar. Então, eis a razão pela qual ela foi sentar-se para poder comer do pão de Jesus Cristo, pois Ele já trazia alimento. Ele era o alimento. Mas já a Marta também, não que estava errada, para o seu ponto de vista, ela estava fazendo certo, pois eu quero receber o Mestre, mas ela estava perdendo o essencial. Estamos a falar de um equilíbrio. Estamos a falar de discernimento. Há momentos em que nós possamos nos ocupar lá tanto com as atividades em que acabamos nos esquecendo do nosso Criador. E quando nós esquecemos do nosso Criador, a palavra diz, achegue-se a Ele, e Ele também achegar-se a vós. E quando nós também nos apartamos dEle, existe algo que se chama de obsessão. Quando nós caímos nisso, nós nos obcecamos no trabalho, acabamos nos esquecendo dele, nós acabamos apartando ele também do nosso propósito que nós estamos fazendo. Então, nós não podemos nos entregar lá tanto de modo a nos esquecermos de quem nós somos e por que é que nós estamos aqui. E ao mesmo tempo, eu gostei da parte em que diz, em que envolve quase o evangelho no serviço, onde nós estamos exercendo as nossas tarefas, as nossas carreiras profissionais, seja no mercado, vendendo ou trabalhando com os colegas. Nós carregamos em nós
2: a marca de Cristo.
3: A marca de Cristo. O que quer dizer que nós somos influências dos outros. Nós, como a igreja, o corpo do Cristo, nós temos que transmitir esses valores. Estava aqui a falar acerca da minha profissão. Eu lembro do João, quando chegam lá os soldados, ele disse: raça de víbora, quem vos ensinou a fugir da ira futura? Eles perguntam: o que é que nós temos que fazer? Pois eles também buscavam arrependimento, buscavam. Eles eram militares, eles viviam, mas eles também buscavam saber o que é que eles tinham que fazer. Ele diz: a partir de agora não leve as coisas dos outros à força. Sabe, quando nós estamos no seio das nossas tarefas, do nosso emprego, nós carregamos essa responsabilidade de termos que transmitir esses princípios, esses valores, essa humildade, esse amor. Pois em algum momento nós possamos estar com colegas que fazem isto aqui, falam isto aqui e algumas vezes geram mal os problemas dos que vêm meter a queixa ou dos que vêm em busca da solução. E nós estamos aí para podermos dizer: não, vamos olhar as coisas da forma mais correta, da forma com que transmita a humildade, de forma que sejamos justos com todos, porque há outros que acabam caindo na corrupção.
2: É verdade.
3: Então, para que isso não aconteça, nós temos que saber manter o nosso caráter, de modo a puxarmos, influenciarmos os outros que acabam se envolvendo em mais ações, a saberem dizer que não, isso aqui nós estamos a fazer, mas é errado. Sabe que há momentos em que o próprio cidadão que tem sofrido problemas tem medo de aproximar a polícia, por às vezes saber o comportamento dos outros polícias. Então, é nesse momento em que existem agentes que são responsáveis em terem que transmitir esse caráter da humildade aos outros. São essas oportunidades que nós precisamos para mostrarmos que, na verdade, não é por causa da tarefa, mas isso aí tem sido o comportamento das pessoas. E há uma necessidade de nós termos que aceitar quem nós somos e podermos dar espaço a todos. Então, na nossa vida profissional, nós somos daqueles que estamos lá para influenciar os outros na humildade, no amor, na justiça.
2: Isso.
3: Então, na falta de discernimento, nós acabamos olhando para o nosso trabalho e dizemos: não, nós temos que aplicar isso aqui, nós temos que fazer isso aqui. Há momentos em que nós também temos que saber que todos erramos.
2: É verdade.
3: Há momentos que nós pensamos que estamos a fazer o certo enquanto estamos destruindo uma família. É nesse momento em que nós temos que saber que nós trabalhamos, mas há necessidade de termos o equilíbrio. A vida espiritual e o emprego. Antes de nós tomarmos uma decisão, nós olhamos para nós e refletimos: o que seria se eu fizesse isso? Porque em algum momento nós destruímos família pela autoridade. Digo, somos autoritários, temos essa autoridade, somos dados esse poder, mas também existe outro poder, que é o poder de Deus, poder espiritual. Esse que nos tem guiado, esse que tem sido superior em relação a todos. Então, nós não podemos esquecer disso em sítios onde nós entramos, nos nossos serviços, sabermos dizer que existe aquele bom Deus e ele manifesta-se através de mim no sítio onde eu estou. Há trabalhos em que às vezes possam me apartar dele, e também no meio do trabalho há pessoas que possam nos influenciar ao mal, e nós temos essa responsabilidade de termos esse discernimento, de dizermos: aqui sim e aqui não.
2: É verdade.
3: Tudo me é lícito, mas nem tudo
2: me convém. A nossa profissão e o mandato cultural. Deus criou o homem para o trabalho, certo?
3: Certo.
2: Em Gênesis 2:15, como eu já havia lido.
3: Sim.
2: Tomou, pois, o Senhor Deus ao homem e o colocou no jardim do Éden para o cultivar e guardar. Em nossa cultura, Pastor Nelson, fortemente influenciada pelo catolicismo romano, as pessoas tendem a pensar no trabalho como maldição, um castigo de Deus pelo pecado de Adão. Isso é um mal entendimento do que diz Gênesis 3:19. Nessa passagem,
3: pois é,
2: o Senhor não amaldiçoou o homem com trabalho, lhe mostrou que a terra se tornou maldita e, consequentemente, ao seu trabalho, e adicionaria o sofrimento, elemento que não existia antes da queda.
3: Certo.
2: Na verdade, o trabalho é dos aspectos que revela a imagem de Deus em nós. Deus se revela na criação como um trabalhador e da mesma forma o faz em sua providência e obra redentora. Pastor Nelson, como é que vê a obra, o mandato cultural na vida do ser humano?
3: Bem, olhando para o trabalho,
2: temos aquele versículo que diz: sede fecundos, multiplicai-vos, enchei a terra. Hã? Isso também é um trabalho.
3: É um trabalho. É uma
2: parecendo
3: uma
2: que
3: missão.
2: Não.
3: Isso é uma missão.
2: Parecendo que não, mas é um sim, trabalho isso.
3: Isso é uma missão. É uma missão.
2: Multiplicar-se, ser fecundo.
3: É uma missão. É uma missão que tá sendo incumbida. Sim, é uma missão. Em termos de trabalho, eu olho para o trabalho como um dever, como o cumprimento do chamado, o cumprimento do propósito do Criador. Acabou aqui de mencionar Gênesis 2, versículo 15. Se formos já olhar para esse versículo, vamos ver que o homem já foi criado com propósito.
2: Okay.
3: Em Gênesis capítulo 1, versículo 26, vamos perceber que o homem foi criado para dominar e cuidar, não é? Da criação de Deus. Isso aí já é uma tarefa que o homem está a ser dado. Antes da criação, houve um propósito. Criemos o homem. Por quê? E para o quê? Para que domine, não é? Então, o homem não foi criado apenas porque... Porque tudo quando foi criado era bom. Mas havia a falta de alguma coisa. Havia a necessidade de haver um ser que pudesse cuidar da criação de Deus. Então, o homem foi criado com o propósito de servir. E em Gênesis capítulo 2, no seu versículo 15... Vamos encontrar o versículo que diz que ele foi colocado no jardim para o quê? Para lavrar. Já é trabalho. Está a ser dado uma responsabilidade de trabalho. Lavrar e cuidar. Então, aí está sendo dado um trabalho. O homem não foi criado apenas como os outros que foram criados simplesmente para viver. Mas o que é que acontecia? O homem trabalhava nas diretrizes de Deus. O que quer dizer isso aí? O homem não sofria nesse tempo. O homem não precisava fazer algo para ganhar algo. Ele já tinha tudo. Ele já tinha a providência de Deus em tudo quanto ele ia precisar.
2: Quando a palavra diz que Deus deu ao homem o trabalho de sujeitar e dominar a criação, como disse o pastor...
3: Sim.
2: Logicamente, não de forma predatória.
3: Não.
2: Mas de uma maneira que Deus seja glorificado.
3: Pois é.
2: Adão e Eva deveriam imitar Deus, preservando a criação e criando, a partir dela, uma cultura cujas as estruturas existissem para Deus. Porque, se nós formos a ver, Pastor Nelson... Existiam lá atrás E existem até hoje alguns que fazem de forma predatória. Como escravos. Como pessoas para elas. Como seus donos.
3: E são muitos que fazem isso.
2: Até os dias de hoje.
3: Até os dias de hoje.
2: Como é que vê isso?
3: Bem, eu digo que é uma má interpretação, é um mau uso do poder. E se formos já ver, quando Deus cria o homem, ele dá o livre-arbítrio.
2: Uhum.
3: O homem tinha a chance de ter que escolher o que ele queria fazer, quisesse fazer. E ele já tinha tudo. Não precisava fazer isso aqui. Mas na queda do homem, vamos entender primeiro, desculpa, para estar a voltar um pouco para trás.
2: Não,
3: mas gostaria simplesmente de vir clarificar essa ideia aqui, onde muitos costumam dizer que o trabalho é por causa da maldição, é resultado, é consequência da maldição do homem. O homem já foi criado com um propósito, que era servir para... Isso era para a glória de Deus, manifestação, poder de Deus, para que pudesse cuidar da sua criação. Agora, quando o homem cai no pecado, a queda do homem, não é que o homem é daí onde é dado a tarefa de ter que trabalhar. Não. Mas o que é que acontece? O trabalho já torna-se árduo para o homem. Pois Deus, quando cria o homem não tinha condições para poder sobreviver, para poder comer. Pois ele já tinha tudo. Mas na queda, a palavra diz que já tinha que trabalhar e tinha que ser através do seu suor. Então, estamos a falar da dureza. Aí não é simplesmente, opa, a partir de agora, como já pecou, vai começar a trabalhar. Não, o homem já vinha a trabalhar, já vinha servindo. Mas aí, já a consequência disso traz um trabalho árduo para o homem, que o homem já tinha que, por si, ele buscar o que comer, o sustento, para poder cuidar da sua família. Então não é resultado da maldição. Essa diferença que nós temos de haver outros que impõem, outros que oprimem os outros, isso aí é consequência do pecado. Não era o que Deus criou como assim, mas sim é consequência da queda do homem. A maldição foi para tudo quanto existe no mundo, não apenas para o homem. Apenas para o homem. Pois a mesma terra que trazia alimento para o homem também foi amaldiçoada. Nesse caso, o homem já tinha que procurar, tinha que buscar. Pois já não seria da mesma forma. Porque a mesma terra que lhe dava alimento já ia produzir alimentos amargos para o homem. Então já tinha que saber escolher. Não, este aqui não, este aqui não. Então já tinha que saber dizer: aqui vai chover, aqui eu tenho que tentar buscar me cobrir. Então estamos já a falar do quê? De ter que saber, eu vou ter um filho, tenho um filho, tenho minha mulher, mas isso aqui, se eu não cuidar deles, se eu não fazer isso aqui, eles aqui vão passar mal. Então, é aí onde a palavra nos chama a atenção. O trabalho torna-se árduo, porque no propósito de Deus, talvez o homem não teria que sofrer para cuidar da sua família, porque teria tudo. Mas a partir do momento em que cai, já terá que sustentar a sua família. Já não é apenas sobre a provisão de Deus, é também sobre o empenho do próprio homem. Não sei se...
2: O que eu queria aqui que o pastor comentasse é que aqui neste que Deus deu ao homem trabalho de sujeitar e dominar a criação, o mandato cultural tem relação íntima com o trabalho do homem e as suas várias áreas, artes, política, economia, ciência, filosofia, direito, educação, tecnologia, teologia, etc. Não é? É importante salientar que o mandato cultural não é anulado com a queda. Nós podemos ver o Senhor se referir a ele, por exemplo, no chamado de Abraão, em Gênesis 12, de 1 a 3. Neste caso, a ordem de Deus para Abraão é que ele seja uma bênção para as nações da terra.
3: Sim.
2: Contudo, é o Senhor Jesus que renova o mandato cultural de forma mais poderosa. Em Mateus 28, 18 a 20, Jesus dá aos seus discípulos ordem de discipular as nações. Como? Ide. Também é uma ordem.
3: Sim, sim.
2: É um trabalho. Ou não é?
3: Sim.
2: Ide. Portanto, fazei discípulos de todas as nações, batizando-as em nome do Pai, do Filho, do Espírito Santo, ensinando-os a guardar todas as coisas que vos tenho ordenado, e eis que estou convosco todos os dias até a consumação dos séculos. Nesta consideração aqui do princípio do mandato cultural, a humanidade deve trazer todas as estruturas deste mundo sob o senhorio de Cristo. É o que está a faltar em nós.
3: Pois é.
2: Está a faltar em nós.
3: Pois é.
2: Destruindo toda oposição contra Deus. Discipular as nações, não apenas a tarefa de pregar o evangelho aos perdidos, mas também implica que cada crente deve viver nesse mundo em conformidade com sua vocação, sendo diligente e fiel ao seu chamado profissional, a fim de que, por meio de seu trabalho, ele promova o reino de Deus e subjugue o mundo a Cristo. É interessante.
3: Muito interessante.
2: Se todos nós víssemos o nosso trabalho como um trabalho ao Senhor.
3: Muito interessante. E eu gosto também, acho que Eclesiastes capítulo 9, em que diz que tudo quanto fazem, façam da melhor forma, como se fosse para a glória do Senhor. Aí refere-se em dois aspectos. Entramos no nosso mandato cultural e assim também no que é a nossa vocação, esse chamado. É muito interessante quando fala do Abraão, do chamado do Abraão. Se formos a ver, quando Deus chama o Abraão, ele não lhe isenta de ter que trabalhar. Mas sim, era para que ele tornasse uma bênção. E Deus abençoa quem faz já.
2: Agora, pastor Nelson Zita, falando do pastorado.
3: Sim.
2: Tem aqueles que trabalham, disse, a tempo integral.
3: Sim.
2: E tem aqueles que têm um emprego, que é o seu caso.
3: Sim. Sim. Ai, ai, ai. Eu não sei, mas...
2: Os dois?
3: Sim.
2: Estão a trabalhar para o Senhor.
3: Sim.
2: Qual é a diferença aqui, pastor Nelson? O pastor não está proibido de arranjar emprego.
3: Não.
2: Não está escrito em nenhum sítio.
3: Não.
2: Aqui já diz que Deus deu a Abraão o quê?
3: Ele abençoou, né, quando ele chama, pudesse ser... Daqueles
2: que ele seja uma bênção para as nações, na terra.
3: Na terra. E se formos a ver uma das bênçãos manifestas assim, no que nós fazemos. Né? Algumas vezes, quando o Abraão é dito sair daqui da sua parentela, vai para lá, é porque ele já sabia que ia providenciar. Mas o Abraão não sai só. Ele já sai com servo, para dizer que ele já sabia que tem uma atividade. E onde eu vou, sempre tem que fazer algo para suprir as necessidades. Não é? Agora, em meio ao que Abraão ia fazer lá, ele iria em tudo manifestar o poder de Deus, mas trabalhando no que ele tem como sua profissão.
2: O que eu estava a perguntar ao pastor Nelson é: o pastor Nelson tem o seu emprego.
3: Sim.
2: Certo. Mas o pastor Cicrano
3: não tem.
2: Não tem. Tem seu emprego como pastor.
3: Sim.
2: Está a usar como função.
3: Sim.
2: E ele deve receber?
3: Vamos ser claros. vamos ser justos, eu não gosto muito quando se falam de assuntos que às vezes engloba, porque tem situações que têm criado vários debates. Vamos ao que diz a própria Bíblia, não é?
2: Que o servo é digno do seu salário.
3: Exatamente. Biblicamente, todo homem tem um dever de trabalhar. A mesma palavra nos ensina algo muito importante. Quem serve do Evangelho, vive também do Evangelho. É bíblico. E vamos perceber que quando Deus começa a dividir as tribos, não é? Vamos perceber que tem a tribo dos Levis. Eles tinham que dar o seu todo o tempo para servir o templo. E esses não tinham outras atividades, porém, servir ao templo. Então, para que a obra não pare, os outros que lá iam trabalhar, as outras tribos, tinham que vir para sustentarem, ajudar esses, de modo com que não pereçam, né, porque tivessem condições. No Novo Testamento, o apóstolo Paulo nos ensina algo muito importante. A carta aos Gálatas diz que quem é instruído reparta os seus bens com o seu instrutor, seu mestre. O que é que quero dizer? É muitas das vezes há pastores que digam: eu não posso trabalhar, pois eu já tenho o meu trabalho. O meu trabalho é estar a servir, é a obra do Senhor. O Senhor me colocou, esta que é a minha vocação. E eu não posso me ocupar com as outras coisas. Está errado. Eu não digo que está errado. Isso aí cabe muito mais à doutrina que a cada congregação vai criando. Eu vou dar um exemplo. Eu estive numa congregação, cresci nessa congregação, em que em um certo tempo o nosso bispo trabalhava na Cidade Sul. Não foi a ideia do bispo, mas a própria congregação sentou, uniu-se. E perguntaram-se, procuraram saber, afinal de contas, quanto é que ele ganha mensalmente? Necessariamente. Quanto é que ele ganha mensalmente? Não foi ideia dele. Sentou-se, fez uma reunião, fez uma estudou-se o meio, porque nós precisamos dele, que esteja aqui conosco. E várias vezes que nós precisamos dele, ele não está aqui. Então, vamos criar condições de lhe mantermos aqui conosco. Quando ele viajou, voltou, só se pediu para que pudesse conversar com ele, sentou-se com ele. Nós tínhamos esse pedido aqui, nós já sentamos, já conversamos. Nós, o que nós queremos é o Senhor estar cá presente conosco.
2: Integralmente.
3: Nós vamos suprir. Não sei se está entendendo.
2: Entendi.
3: Não é. Agora, não é ele, não foi ele que disse. Não. Então, ele ficou, não, isso aí não pode. Não, somos nós que precisamos do Senhor aqui. E ele teve que ceder. E o apóstolo Paulo nos ensina algo muito importante. Eu agradeço por tudo quanto tem feito. As vossas contribuições foram muito úteis para tudo que eu tenho feito, para as minhas viagens. E vocês me ajudaram, assim como também nas minhas prisões. E vocês estão contribuindo em tudo. Mas eu digo-vos uma coisa, para que eu não possa ser fardo em vós, eu prefiro estar a trabalhar. Não sei se estamos entendendo. Eu estou a dizer o quê? Eu estou a trazer duas vertentes, todas na base bíblica. Não é? Existe sim a palavra que diga, aquele que está cumprindo a sua vocação, há necessidade de nós termos que dar valor ao quê? O homem de Deus tem feito por nós. Mas também não é eu dizer que não, eu não posso trabalhar, eu sou pastor, então a congregação tem que me sustentar. Sabe o que é que tem acontecido ultimamente? Nós acabamos perdendo o nosso foco no evangelho. E vamos fazer o que a congregação quero ouvir. Por quê? Porque eu já coloquei na minha mente de que, epa, eu não posso fazer isso aqui, eu vou estar a servir. Então, quem manda aí?
2: Somos nós. Então, nós é que lhe pagamos
3: o salário. Eu tenho que saber o que querem ouvir. O grupo daqueles que são os mais ativos nas contribuições.
2: Meu Deus.
3: Não sei, estranho, mas eu digo, para mim melhor é quando eu trabalho. Nós temos que entender uma coisa, o evangelho é cooperação.
2: Então não podemos criticar os pastores que trabalham, que têm emprego.
3: Não. Onde é que nós falhamos? É quando nós esquecemos que o evangelho é cooperação. O apóstolo Paulo, quando escreveu aos Romanos, no capítulo 12, ele diz algo muito interessante. Nós somos o corpo de Cristo. E cada um tem o seu dom. Mas todos estamos aí para podermos nos complementar a todos. Não é? Agora, quando o pastor coloca na sua mente que eu é que sou a igreja, e sem eu nada acontece, é onde nós estragamos o evangelho. A falta de cooperação faz com que haja título na igreja. Por quê? Porque nós temos que entender, não é sobre o pastor, mas sim é sobre o corpo de Cristo. E o corpo de Cristo não é limitado. Efésios 4, aquele mesmo que desceu e subiu, colocou que hajam profetas, apóstolos, pastores, pregadores, doutores, de modo com que haja o crescimento do corpo de Cristo. Isso tudo é para o crescimento do corpo de Cristo. Agora, eu como pastor, eu tenho que entender uma coisa. Tenho que saber capacitar a todos que estão comigo, de modo com que a obra não pare. Não há algo que tem que parar porque o pastor não está. Agora, se há certas atividades que param porque o pastor não está, é porque alguma coisa não está boa. É porque eu não estou a saber cooperar com os outros. É porque eu não estou a capacitar. Automaticamente, todos devem depender apenas do pastor. Não estou a negar. É claro que o pastor é muito essencial, pois há certas atividades que, sem um pastor, não possam vir a dar continuidade. Não. Há certas atividades que precisam exatamente do pastor. Precisam exatamente do pastor. Mas se o pastor for a colocar assim, eu não posso, porque eu já escolhi servir, viver da palavra, automaticamente nós também colocamos um interesse que vai acabar nos desviando. Agora, é muito positivo e é muito bonito quando a congregação diz, nós precisamos da integridade dos servos de Deus aqui. E a congregação diz, nós iremos fazer de modo com que não falte mantimento. Pois quando isso acontece, não é simplesmente sobre os pastores. Pois a palavra nos diz que quando nós trabalhamos, é para podermos também ajudar aos necessitados. Não é apenas sobre o pastor, a igreja. A igreja é sobre todos. É sobre os cuidados dos próximos. É sobre a manifestação da misericórdia, do amor. É sobre nós termos que trazer a verdadeira essência da humildade. É sobre nós termos que impactar o mundo. É sobre nós termos que levar a palavra.
2: As boas novas.
3: As boas novas a todos. Agora, se o pastor diz, eu tenho meu tempo íntegro, eu digo, não está errado. E a congregação tem que suprir as necessidades. Sim, tem. Mas não podemos obrigar. Temos que trazer um ensinamento que, de modo espontâneo, pela vontade, pelo entendimento, possam vir a fazer isso. Mas quando o pastor trabalha, isso é melhor. Não se torna um fardo. Já não será aquele que obrigatoriamente terá que fazer isso aqui porque você está a trabalhar. Jesus disse um dia, de graça recebeste.
2: De graça tens. Mas esse versículo não é implementado esse.
3: Não.
2: Não é implementado não. Esse, pastor Nelson. Diz que nunca é de graça.
3: Não.
2: Mas é de graça. Deus deu de graça e de graça nós devemos dar. Mas não entra nas nossas cabeças que é de graça. Foi de graça. que Jesus morreu por nós. Não, não foi de graça.
3: Não foi.
2: Foram 30 moedas de prata. Está a perceber?
3: Essa é nova. Não foi de graça. Foram 30 moedas de prata.
2: Não foi vendido por 30 moedas?
3: Nós também não estaremos aqui.
2: Não foi vendido por 30 moedas? Mas foi de graça, porque foi voluntário.
3: Pois é.
2: Não é?
3: É.
2: Ele se voluntariou.
3: E algo que nós não entendemos, Jesus não foi vendido. Jesus não foi comprado.
2: Exatamente.
3: Não.
2: Nós é que fomos comprados.
3: Nós é que fomos comprados.
2: Pelo sangue dele.
3: Ele é que era o preço.
2: Exatamente. Nós temos uma dívida impagável diante de Deus.
3: Sabe, se dependesse de nós, nós ainda estaríamos a continuar a viver de qualquer maneira.
2: É verdade.
3: Porque não haveria quem pudesse pagar.
2: É verdade.
3: Não.
2: É verdade. Vamos fazer uma pausa e voltamos já. Vamos ficar com Pródigo, Retorno. Voltamos já.

0: Depois de termos ficado com o pródigo retorno de Nelson Zita, para quem só agora nos sintoniza, este é o Ritmos da Alma. Estamos falando do Evangelho e a profissão. Pastor Nelson, Jesus também trabalhou para os seus discípulos.
1: Sim.
0: Jesus lavou os pés dos seus discípulos.
1: Sim.
0: E ele estava mostrando serviço.
1: Pois é.
0: E dizendo que é assim que nós devemos fazer.
1: E a humildade.
0: Não é?
1: Sim.
0: Que nós temos que ser dignos no trabalho que nós exercemos.
1: Sim.
0: Não é? Que nós temos que fazer o trabalho com diligência. Nós temos que ver qual é o propósito nesse trabalho. Então, todos os trabalhos dignos são dignos. Seja um trabalho doméstico ou de presidente da república, todos são igualmente dignos e agradáveis a Deus. Porém, há trabalhos indignos, pastor, porque não glorificam a Deus e ou degradam o ser humano. Por exemplo, a prostituição, o uso indevido de uma profissão digna, por exemplo, advogados que torcem o direito. Eu podia aqui trazer vários, pastor.
1: Tem na polícia a corrupção.
0: É verdade. Podia trazer vários. Mas que aqui Deus está-nos a mostrar que o trabalho, todos os trabalhos dignos são dignos. Não importa onde a gente esteja colocado.
1: Sim.
0: A marca de Cristo tem que estar em nós. E tem que refletir nesse local onde você está como digno desse trabalho. É dever do cristão trabalhar duro. Verdade ou não?
1: É.
0: Já diz isso em Eclesiastes 9:10. Não importa se estamos falando de arrumar o quarto ou pilotar um caça supersônico. O ponto aqui é: cristão trabalha para o Senhor em primeiro lugar. A sua profissão tem que lhe dignificar, não é?
1: Sim.
0: Tem aquele provérbio que diz que o trabalho dignifica o homem, não é?
1: Pois é.
0: Então, a sua vocação dignifica com o trabalho diligente. Por essa razão, a preguiça e a negligência é duramente condenada nas Escrituras.
1: Falando nisso, eu estava a pensar agora em um versículo para falar exatamente o que acabou de falar agora.
0: Uhum.
1: Em Provérbios, em capítulo 6, versículo 9 a 11, né? Aí vamos perceber que a preguiça leva o homem à pobreza e à ruína.
0: É verdade.
1: É muito bom nós sabermos que em tudo quanto nós fazemos, nós temos que saber nos empenhar. A dignidade é algo que nós temos que manter em nós em todo momento, em todo sítio onde nós entramos. Acabou aqui falando de certos trabalhos que não dignificam. Trabalhos que não dignificam são que tipo de trabalho? São trabalhos que mancham a imagem do homem,
0: uhum,
1: que sujam o homem, os trabalhos que não são bons, os trabalhos que não agradam a Deus. Se formos a ver, muitas das vezes a palavra diz que Deus se agradou com Abraão.

0: Porque automaticamente nós já estamos buscando uma maldição para nós.
1: É verdade.
0: Quando nós fazemos coisas boas, antes as pessoas olham e influenciamos positivamente as pessoas. Quando nós fazemos as coisas más, também as pessoas olham e fazem o quê? Automaticamente toda a palavra que vai sair das pessoas não será de orgulho para mim. É umas palavras que vão me levar sempre para baixo. Uma das coisas que eu mais costumo dizer é que não importa, pois existem pessoas que estão ouvindo esta conversa neste momento que talvez possam estar a exercer atividades que foram mencionadas como não dignos. O importante é nós sabermos que ainda temos a chance de podermos mudar, de nos reconciliar, de podermos nos acertar. O errado seria eu colocar a ignorância, porque quando nós fazemos pela ignorância, nós temos que saber que já estamos nos condenando a nós mesmos. E gosto da música Pródigo, a música que tocou há pouco tempo, que fala do retorno. Todos pecamos, todos falhamos, todos erramos, mas quando nós perdemos a dignidade, nós nos tornamos de um zero. Há uma necessidade de nós buscarmos restaurar a nossa dignidade, trabalhando no nosso caráter, buscando a nossa essência, sabermos quem nós somos na verdade. E não há melhor forma de nós fazermos isso a não sermos nos reconciliando com Deus. E em tudo quanto nós fazemos, em todo o sítio onde nós entramos, nós nos tornamos influências. Tanto seja em boas obras ou em más obras, nós influenciamos pessoas. Há pessoas que nos olham sempre no oculto, e há pessoas que dizem, porém não possamos ouvir. Eu me inspiro, eu sigo. E se formos a fazer atividades que não são boas, acabamos machando a muitas pessoas. Aí perdemos a dignidade. Nos setores de trabalho onde nós estamos engajados, há essa necessidade de nós não perdermos o nosso caráter, que é o caráter de Cristo imputado em nós. E em tudo que nós fazemos, darmos o nosso máximo. Nós somos cristãos, nós vivemos no Evangelho, mas nós também temos que saber que o trabalho é o propósito de Deus para que nós possamos suprir e cuidarmos da nossa família. E se nós não fazemos isso, estamos a falhar com o propósito. Estamos a falhar. Nós temos que estar a servir, sim, mas também temos que trabalhar para cuidarmos e sustentarmos a nossa família e também ajudarmos os nossos próximos. E, acima de tudo, não nos possa faltar a humildade em todas as atividades em que nós possamos estar engajados. Que possamos retirar a corrupção, o roubo, o desmando, a falta de respeito, pois a própria palavra nos ensina a termos que respeitar os nossos superiores e assim também temos que considerar aos nossos inferiores, a todos que trabalhamos com eles. Isso é bíblico, é a razão pela qual nós temos que portar esse caráter em todo o sítio onde nós nos encontramos.
1: Pastor, Jesus não trabalhou apenas pela recompensa, pelo salário neste caso.
0: Não.
1: Que lhe deveria ser pago. Mas em seu foco estava o benefício que tal trabalho causaria aos outros. Jesus trabalhou por nós e para nós. Por isso podemos descansar nele e nos beneficiar de seu ganho, que é a salvação. Devemos aprender com Jesus a trabalhar neste mundo. Para exercermos nossa vocação, não temos que nos retirar do mundo como os monges ou nos dedicarmos ao ministério pastoral de tempo integral. Basta apenas que façamos o que Deus nos colocou nas mãos para fazer com diligência, para a glória de Deus e para redimir este mundo e sua cultura através do serviço ao próximo. Eu gosto daquele versículo, pastor. Efésios 6, de 5 a 7. Quanto a vós outros servos, obedecei a vosso Senhor segundo a carne com temor.

0: amor, na sinceridade do vosso coração como a Cristo.
1: Amém.
0: Não servindo à vista, como para agradar a homens, mas como servos de Cristo, fazendo de coração a vontade de Deus, servindo de boa vontade como ao Senhor e não como a homens. O pastor é polícia. Está trabalhando no governo para honrar a Deus.
1: Sim.
0: Não é?
1: Sim.
0: Então, todo o nosso trabalho é digno. Seja em que local nós estivermos, devemos trabalhar para honrar a Deus. Honramos a Deus como? Com o nosso caráter, com a nossa dignidade.
1: Sim.
0: Honramos a Deus fazendo certo. Quando é na corrupção, trazendo uma palavra, dizendo eu não entro nesse esquema. Sim. Ainda que seja para me banir ou me matarem, mas eu glorifiquei a Deus no meu trabalho.
1: No trabalho. Sendo justo.
0: Exatamente. Sendo justo. Sendo íntegro. Sendo homem ou mulher de Deus, fazendo a coisa certa.
1: Não dependendo das circunstâncias.
0: Exatamente. Ainda que te olhem mal. Mas você, no teu coração, na tua consciência, está fazendo a coisa certa, agradando e dignificando a Deus.
1: Sim. Muito fundo, muito fundo, muito fundo. E falando da separação do mundo, eu gosto do apóstolo Paulo, em 1 Coríntios capítulo 5, onde vem a dizer, não porque vocês possam sair do mundo, porque vocês são do mundo. Vocês vivem no mundo. Vocês não se apartam com o mundo. Vocês separam-se do mundo pelo que vocês são. Automaticamente, vocês estão no mundo,
0: mas não pertencemos,
1: mas não pertencem ao mundo.
0: Uhum.
1: Agora, a vossa vida tem que ser de quem vive para Deus, porque Ele já vos comprou.
0: Uhum.
1: Ele já pagou por vós.
0: Uhum.
1: Não continue na maldade. Então, retira o fermento de vós. Retirar o fermento. Manter a justiça. Ser de seguidores de Cristo. E ser humilde. Justo em tudo. Não. Ah, será que estão a me ver? Ah, posso tirar um pouco? Ah, não. Pelo menos aquela lhe pagou. Não temos que olhar, não temos que depender das
0: coisas. Nós temos que fazer as coisas
1: da forma certa,
0: mesmo sem que ninguém te esteja a ver.
1: Mesmo que não estejam vendo.
0: Exatamente.
1: E sabe qual é o melhor momento em que Deus tem agido ao nosso favor? É quando fazemos as coisas sem que ninguém veja. Porque é onde nós fazemos verdadeiramente para Ele.
0: É verdade. Últimas considerações, pastor Nelson?
1: Bem, agradecer pela oportunidade. E foi um prazer estar cá e aprendi muito. Digo que aprendi e colhi muito. Foram profundas as palavras aqui e os textos aqui que saíram, ensinaram-me algo. E espero que o ouvinte que esteja lá em casa também tenha aproveitado, pois nós estamos aqui para isso. Estamos aqui para levarmos juntos esta palavra da cruz e que Deus possa abençoar a todos. Muito obrigado.
0: Foram palavras do pastor, músico, teólogo e autoridade.
1: Dupla autoridade.
0: Nelson Zita. Trabalhou para si Gnat Namanissa e como tema tivemos o Evangelho e a profissão. Voltaremos daqui a 7 dias. Passe bem e continue desse lado sintonizado, a Cidade FM. Bom dia, boa semana. Deus abençoe.

0: Pum, pum.
1: Bom dia, bom dia, bom dia, bom dia, Moçambique, bom dia, bom domingo. Olha o domingo a nascer. Ah, domingo é aquele dia em que nós estamos refastelados, mais descansados. Tudo bem, também temos aqueles que estão a trabalhar tal como nós, ok? Mas temos a maioria a descansar, a desta altura a despertar, outros ainda a ir à casa do Senhor. Mas domingo é aquele dia de bênção e bênção sem medida. E é aquele dia que você tem encontro marcado aqui com o Cumbulando, da sua cidade FM 97.9, online no site www.cidadefm.co.mz. Domingo sim, nós marcamos presença entre as 8 e as 10 horas. São 120 minutos carregados com a melhor recordação, os melhores clássicos, aqueles sons que nem o tempo consegue, bem dito, apagar da memória. Consigo, Adolfo Felipe e Helder Mendes, aqui na classe dos

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0: Hoje é 10 de maio, o Cumulando convida-lhe a mergulhar na memória da música moçambicana, trazendo à ribalta o nome da velha guarda que representa as raízes culturais do norte do país. Atenção, atenção, hoje nós vamos visitar o norte do país, até porque o Cumulando não significa necessariamente tocar apenas músicas do sul, nem do centro, nem do norte. É tocar músicas do país, recordar sons do país, artistas de todo o país. E hoje não vai ser diferente, vamos para um ponto lá do norte e trazer um grande nome. Mas antes, eu quero aqui propor os bons sons. Domingo, Cumulando, clássicos, memória, recordações para aqueles que gostam, para aqueles que sentem aqueles sons década 90, 80, 70, 60. Está aí, está na cidade.

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0: Na edição de hoje, destacamos o nome que vocês muito bem conhecem. Alguns conhecem, muitos mais novos não conhecem. Ele chama-se Imam Agi, artista oriundo da província de Cabo Delgado, concretamente ligado à zona de Matirrose. Uma figura que carrega na sua música a identidade, a cultura e as vivências do norte de Moçambique, província de Cabo Delgado. Hoje prepare-se para uma manhã de resgate cultural, memória e valorização da nossa música. Atenção, não é agora, mas hoje vai ser um artista, Imam Agi, um artista... Imam Agi. Atenção, fique ligado, a cidade está no Cumulando, aqui na sua rádio.
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Já sabe que pode interagir connosco através das nossas plataformas. Temos o Facebook Rádio Cidade 97, aliás, o nosso Facebook é Rádio Cidade, tudo junto. Rádio Cidade, tudo junto. Rádio Cidade, ok? Temos o nosso Instagram, Cidade FM 9790, atenção, Cidade FM 9790. Temos o nosso WhatsApp, corresponde com o número 87000 9790. Atenção, 87000 9790. Olha, quero mandar um grande abraço ao Alberto Ndawana, à Laura. Ouvintes sempre ligados aqui. Alberto Ndawana, à Laura, sempre ligados ao Cumbulante, as músicas, os clássicos, ok? A Rosa de Mapandane, ok? Rosa de Mapandane. E há muitos outros que estão sempre ligados a nós. Música boa é no Cumbulante da sua Cidade FM.

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3: Antes de destacarmos este artista, eu vou lançar esta questão para o nosso WhatsApp 87. Você responde aqui no nosso WhatsApp 87 000 9790. Qual música de Imam Agi mais lhe marcou? A música do norte do país está a ser valorizada como merece? Qual a música de Imam Agi que mais lhe marcou? E questionamos também se a música do norte está a ser valorizada como merece. Que memória você guarda dos artistas da velha guarda? Diga os nomes aí. Eu recordo-me da artista X. Eu me recordo da gente. Hoje é 2026, já? Já se fez muita e boa música. Já passaram por esta terra em Moçambique grandes nomes da música. Certamente você tem nomes guardados na sua memória. A sua voz faz aqui o Cumbulando acontecer. Então use do nosso WhatsApp 87 000 9790. A música moçambicana não nasce apenas no sul, ela é construída de norte a sul, de leste a oeste. É no norte, em províncias como Cabo Delgado, Niassa, Nampula, que encontramos sons, línguas e ritmos que enriquecem profundamente a nossa identidade cultural. Hoje, o Cumulando abre espaço para um artista que representa essa riqueza cultural, uma voz que carrega tradição, história e sentimento. O artista em destaque hoje, Imam Agi. Imam Agi é um artista moçambicano da velha guarda, natural da província de Cabo Delgado, com forte ligação à cultura local e às línguas do norte do país. A sua música enquadra-se numa geração de artistas que usavam a arte como instrumento de identidade, educação e intervenção social, numa época em que a rádio desempenhava, e até hoje continua a desempenhar, o papel central na divulgação cultural, embora não amplamente documentado. Este artista, Imam Agi, em plataformas digitais modernas, o seu nome surge associado em movimentos musicais e iniciativas culturais ligadas à valorização do norte de Moçambique, incluindo participações em projetos musicais de intervenção social. Para ouvir, eu proponho, Adolfo, três temas de Imam Agi.
1: Yeah.

obra de Imam Agi, forte influência das tradições do norte do país, isto é, concretamente da província de Cabo Delgado. Há também na obra de Imam Agi uso de línguas locais e identidade cultural marcante. Há na música de Imam Agi mensagem social e comunitária, a participação em iniciativas musicais de solidariedade nacional. Imam Agi representa uma geração que fez música com propósito, música que unia comunidades, contava histórias e reforçava o sentimento de pertença. Adolfo, mais sons de Imam Agi.

e Mama G, que continuamos a falar nesta nossa segunda hora, a revisitar o legado de Mama G, refletindo sobre a importância dos artistas do Norte na construção da música de Moçambique. Vamos também abrir espaço para músicas da mesma geração e região, reforçando a diversidade cultural do país, isto é, músicas do Norte de Moçambique.

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Será? Envie a sua mensagem. Hoje, no Cumulando, celebramos não apenas o artista, uma região, uma cultura, uma identidade. Imamo Agir.

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Uma voz da velha guarda que representa Cabo Delgado e que faz parte da riqueza cultural do nosso país. Que nunca deixemos cair no esquecimento os artistas que construíram a nossa história musical, mesmo aqueles que não aparecem nas grandes plataformas, ok? Ficam hoje as despedidas de Adolfo Felipe e Elder Mendes. Agradecemos o carinho da audiência, a todo o fã-clube do Cumbulando, aqueles que verdadeiramente ainda bebem destes grandes sons da Moçambique. Um abraço fraterno, um bom domingo, restabeleçam-se. Amanhã é dia de patrão. Tchauzinho.

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Melodia e ritmo. Bom balanço no início da nossa viagem por lugares e destinos de Moçambique, no dia em que São Paulo e Paris, em voos separados, aterraram no aeroporto de Mafalane. Mafalane, um bairro colorido, situado a poucos minutos do centro da nossa capital. Embora a zona seja predominantemente residencial e comercial, oferece acesso rápido aos principais pontos turísticos de Maputo e arredores. Mafalane tem um marco histórico importante, sendo o local do primeiro grande aeródromo e o aeroporto comercial de Moçambique, facilitando conexões globais desde meados do século XX. A partir da área do aeroporto, portanto, Mafalane B, é rápido chegar ao centro da cidade, permitindo fácil acesso aos hotéis, restaurantes e atrações culturais. Atrações essas que mostramos com prazer e orgulho a todos aqueles que nos visitam. E neste domingo recebemos em locais distintos, no litoral e no centro de Maputo, dois visitantes estrangeiros que tatuaram Maputo na memória, tendo Mafalane como porta de entrada.

Pois é domingo, um dia geralmente de mesa cheia. Cheia de comida e de gente. O domingo pede uma abordagem diferente na cozinha, muitas vezes associada a rituais familiares, pratos de conforto ou receitas que levam mais tempo a preparar. Enquanto a semana é focada na rapidez, o domingo convida a sabores mais apurados e à partilha. Hoje vamos apreciar a culinária de Gaza, frequentemente elogiada pela sua autenticidade, riqueza de sabores locais e o uso de ingredientes frescos, sendo considerada uma experiência gastronómica inigualável no contexto turístico da região. Hoje o prato eleito é goush. Já ouviu falar? Há motivos mais que suficientes para continuar a viagem por lugares e destinos de Moçambique na companhia de Ivan Obdias e Alves Magaia, num dia em que Julieta Moçanhane nos provoca um pouco de inveja, a partir da ilha de Moçambique, um destino fascinante que mistura história profunda, cultura vibrante e belezas naturais, sendo descrita como um paraíso quase por descobrir.

0: Um apelo ao trabalhador por intermédio de grandes feras da nossa música no encontro de gerações, nomeadamente Nelson Tivan e António Marcos. E o trabalho é amplamente reconhecido como a força motriz e o alicerce fundamental de qualquer economia. É através do trabalho físico, intelectual e criativo que se gera riqueza, constroem-se empresas, movimenta-se o consumo e se transforma a realidade social. Para melhorar o setor do turismo em Moçambique é preciso trabalho. E a palavra de ordem em 2026 é estruturação. O governo moçambicano, alinhado com o Banco Mundial, aposta na criação de um ambiente de negócios previsível e atrativo para o investimento privado, visando transformar o turismo num verdadeiro motor de crescimento económico, emprego e desenvolvimento sustentável.
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0: Hoje a nossa primeira paragem é Gaza. E porque saco vazio não para em pé, vamos começar com a gastronomia. Gush é a nossa proposta, Alfredo Mianga.
2: Even Obdias, saudações. De facto, respondemos a partir da cidade de Xechai. E neste dedo de conversa, no programa Lugares e Destinos, vamos falar da gastronomia típica da província de Gaza. E hoje espreitamos a cozinha da Helena Ngoveni. Vamos conversar para percebermos como é que se prepara gush. Gush é um prato típico da província de Gaza, uma iguaria rara com sabor característico. Muito bom dia, seja bem-vinda ao programa Lugares e Destinos. Neste roteiro gastronómico, espreitamos a sua cozinha. Queríamos perceber um pouco como é que se prepara a gush e o que é gush, para o nosso ouvinte poder perceber melhor.
3: Aqui respondo por nome de Helena Salomão Governo, nativo de Massingeri, onde esse prato de gush é um prato mesmo principal, é um prato que...
2: Come-se muito gush em Massingeri.
3: Come-se muito esse prato de gush em Massingeri. Dizer que gush é uma planta herbácea tradicional, Cruxurus tridens, o nome é científico. Sim.
2: Agora, como é que nós podemos preparar gush? É difícil?
3: A forma
2: é uma verdura?
3: Sim. É uma verdura, gush. E dizer que a forma de preparar gush é uma forma muito simples, só que também pode ser simples para outros e pode ser um pouco difícil para outros. Mas
2: e está cheio de mistérios.
3: E está cheio de mistérios, sim, claro. Mas para nós que crescemos a fazer, eu acho como se fosse muito simples a preparação do gush. Uhum. E dizer que, primeiro, nós vamos separar as folhas do caule e dizer que gush é uma planta que não só sai por si mesmo.
2: Não se planta.
3: Não se semeia. Ele sai por si mesmo. Basta a terra estar fértil, ele sempre sai.
2: Choveu?
3: Basta sim. Basta chover, ele sai só simplesmente. E dizer que a forma muito mais de preparar, você primeiro vai separar as folhas do caule. Pode cortar assim como não. De seguida, você vai levar, vai tirar um pouco de cinza na fogueira. Tem que tirar diretamente, sim. Não põe cinza dentro de gush. Primeiro, eu vou explicar para perceber melhor.
2: Curiosidade.
3: Sim, primeiro o que você deve fazer é tirar cinza diretamente da fogueira. Não pode ser uma cinza que você vai apanhar no toalho, vai tirar na fogueira. Aquela cinza que depois de o fogo se apagar, ficar aquela cinza, você vai tirar aquela cinza, vai separar aquela cinza boa e vai colocar no recipiente onde você vai misturar com a água. E depois daí, você vai deixar com que aquela cinza vá para baixo, para fundo, e a água ficar por cima. E daí você vai decantar a água e deixar os resíduos por baixo. Você até pode filtrar a água, dependendo das pessoas, dependendo de qualquer pessoa, mas também pode não filtrar. Aquela água já é limpa, já está preparada para preparar gush. E de seguida você vai ferver a sua água. Quando
2: Aquela água concisa.
3: Sim, depois de decatar, depois de decatar, sair simplesmente aquela água limpa, mas com sabor de cinza. E vai deixar ferver. Logo que começa a ferver a água, você leva a sua gush, meter na panela e dizer que você não pode lavar em nenhum momento. Se você lava a gush primeiro e mete na água, a gush não vai cozer.
2: Não coze?
3: Não.
2: Mas por que temos que colocar cinza? Com água normal não se pode cozinhar gosto?
3: Com água normal? Com água normal pode-se colocar gosto, porque tem água que tem água salubre com um pouco de sal, esse aqui dos furos. Aquela água dos furos que às vezes faz os furos nas zonas rurais, pelo menos na minha terra. Tem furos que está antes de termos aquela água
2: potável.
3: Nós usávamos água dos furos. A água de macinzir dos furos é um pouco salgada. Sim. Aquela água, você pode preparar guxe, cozer sem nenhum problema. Já água normal, água doce, guxe não coze.
2: Não coze?
3: Não.
2: Tem que ser água salgada ou com cinza?
3: Sim, sim.
2: Quanto tempo leva o guxo para ficar pronto?
3: Não posso precisar exatamente dos minutos, mas o que eu vou dizer é que o guxo, na verdade, para cozer não precisa levar muito tempo para cozer. Era só por ferver, no máximo uns 10 minutos já a ferver. O guxo pode ficar já pronto, já preparado.
2: Mas é saboroso?
3: É muito saboroso o guxo.
2: Sim. Acompanha-se com arroz, gema... Com um pouco de carne.
3: Yeah, é um pouco assim. É que com um pouco de carne também é complicado. Eu vou dizer que, por exemplo, eu nunca vi assim mesmo, se acompanhar com carne, com arroz, até.
2: Não anima.
3: Nunca experimentei, mas eu digo que não, acho que não pode animar. Não pode animar.
2: Normalmente tem que ser?
3: Tem que ser shima, até shima, tem que ser aquele shima mesmo de farelo. Sim, aquele dembilo de farelo, sim. Aquele dembilo de farelo, que você vai separar farelo do milho, depois aquele farelo você vai deixar por um tempo, depois moer. E aquele shima é que é próprio para se comer
2: com gosto. Mas sim, tudo bem, guxo é um pouco viscoso. Quando se coloca cinza, é para atenuar aquela viscosidade de guxo ou é para mesmo cozer?
3: Não, é para mesmo ficar com aquela viscosidade e cozer. Se você não coloca cinza e coloca água doce, ela não vai ter aquela viscosidade e também vai ficar muito dura. Não vai cozer, não coze mesmo.
2: Quem pode comer guxo? Qualquer criança?
3: Qualquer pessoa pode comer guxo. Guxo é uma planta muito nutritiva. Sim. É uma planta muito nutritiva. Qualquer criança pode comer guxo. Então é muito aconselhável essa nossa população que às vezes não estamos cheios de doenças como diabéticos, como hipertensão, que muito mais isso é por causa de gorduras, guxas. Acho que é aconselhável muito mais para ajudar nessas coisas. Não sou experiente para essas coisas de saúde, não saúde, mas eu acho que...
2: Pela forma de preparar, não entra óleo,
3: sim,
2: não entra cebola,
3: não entra caldo, não entra tempero, todos os temperos não entra, isso entra água,
2: tempero
3: é cinza e sal, só simplesmente não entra mais nada, é água. Então significa que essa planta é uma planta muito, muito, muito bom para comer.
2: É saudável. Aconselha-se para aqueles que nos ouvem, né? Prepara esse tipo de prato. Tem preparado guxo para as pessoas comprarem ou as pessoas não gostam de comer guxo?
3: Yeah, na verdade, as pessoas como, na verdade, a nossa população já foi modificada com esses nossos pratos gordurosos, com temperos, com cores. Eles acabam não optando muito mais nesses pratos, acabam não apreciando esses nossos pratos tradicionais, que são também muito saudáveis para nós. É por isso que nós acabamos até não preparar por falta de clientes que eles podem vir, que vêm perguntar do prato. Mas o prato é muito, muito, muito bom.
2: Mas tem preparado?
3: Sim, tem preparado.
2: Muito bem, para terminarmos, qual seria a mensagem que gostaria de deixar ficar aqui para aqueles que se nos ouvem?
3: Yeah, eu agradecer muito mais a Rádio Moçambique pela essa oportunidade que eu tive hoje para tentar explicar
2: o que é
3: guxo, essa forma de preparação de guxo, qual a importância de guxo. E muito mais eu gostaria de deixar uma mensagem para a nossa população que vamos tentar experimentar, sentir o sabor de guxo. Quem sabe se talvez um dia nós poderemos gostar de guxo e evitarmos muito mais esses muitos pratos. Eu, por exemplo, eu cresci a comer guxo. Eu gosto muito, muito, muito mesmo de guxo com shima.
2: Água na
3: de
2: boca.
3: Mungo, é chima de mungo.
2: De mungo.
3: Sim, é chima de mungo. Nós chamamos assim, chima de mungo. Você quando come aquilo, você não é sacer. Aquilo só desce.
2: Só desce.
3: Sempre dá vontade de descer.
2: Muito bem. Muito obrigado. Agradecemos por ter aceito o convite para falarmos aqui no programa Lugares e Destinos da Rádio Moçambique. Nós, por curiosidade, de facto, tivemos que seguir um pouco aquilo que a inteligência artificial nos deu aqui sobre definições do que é guxe. Guxe é uma planta herbácea tradicional, é uma planta nativa. Mais consumida em Moçambique e no sul de África. É conhecida também pelo seu sabor característico e viscosidade quando é cozida. É rica em ferro, cálcio e vitamina C, sendo frequentemente consumida com papas, massa, milho. Oh, é o que a nossa convidada aqui esteve a explicar. Tem uma origem nativa de regiões tropicais e subtropicais. Portanto, importância cultural é tradicional para a população Tonga, Venda e Pedi. Portanto, Tonga, Venda e Pedi na África do Sul. Estimado ouvinte, é isto que nós gostaríamos de trazer aqui neste dente de conversa a partir da cidade de Xechai, num dia em que falamos de um prato típico da província de Gaza. Estamos a falar de guxe. Tivemos aqui, espreitamos aqui a cozinha da Helena Ngoveni. Meu nome é Alfredo Mianga, me despeço de vós com a promessa de cá voltar nas próximas oportunidades. Saudações.
4: 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Estamos juntos.

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0: Ali Fak, reconhecido músico moçambicano, cuja trajetória é também marcada pela superação devido ao albinismo, tendo consolidado a sua carreira artística desde a década de 1980. Ali Fak, natural da província de Nampula, recebeu o prémio Carreira na edição do Ngoma Moçambique em 2015. Ngoma, o maior concurso de música do país, cujas inscrições já iniciaram. Permanecemos em Nampula e agora por intermédio de Julieta Moçanhan, que está na ilha de Moçambique. Olá, Julieta, muito bom dia.
1: Saudações, Viva Nove Dias, ouvinte, muito bom dia. Estamos a entrar para a ilha de Moçambique e queremos mostrar o de bom que há por esta região do país, não é? A ilha de Moçambique, aquela que foi a primeira capital de Moçambique e depois já acabamos pela história consagrando Maputo a capital deste nosso país belo e maravilhoso. Bom, entramos para a ilha de Moçambique através da ponte que nos dá acesso a esta ilha e a primeira coisa que temos é a pontinha com diversos locais para o lazer e também para refrescar. Eu estou com o Wilson Casimiro. Ele, na verdade, é um estudante. Ele domina muito bem esta matéria do turismo e é, sem dúvida, um apaixonado por estas matérias. Eu pedi que fosse o meu guia neste dia em que decidimos trazer a ilha de Moçambique. Wilson, bom dia, bem-vindo a Lugares e Destinos.
2: Bom dia, caros ouvintes.
1: Da pontinha, para onde é que vamos? Quero caminhar contigo. Vamos caminhar?
2: Vamos, sim.
1: Se formos a caminhar, vamos para onde?
2: Vamos, em princípio, para a cidade de Maputo. Mas antes disso, nós estamos com a nossa mãe, que nos nasce, que é a ponte. Porque sem a ponte não temos como ter acesso à ilha. A ilha não começa somente nas bombas, ela começa com a ponte.
1: Ok.
2: E o meio alternativo antes da ponte é via marítima, mas o mais viável, onde passam carros, é a ponte. Então ele é a meio que nos suporta com toneladas, cargas. Então ele é o mais fundamental para ter o acesso à ilha.
1: Mas quando tu falas da via marítima, podemos vir daquele lado das Chocas, não é?
2: Sim, Chocas Mar, lado de Mussuril também, podem vir desse lado. E a coisa mais importante, a ilha tem uma entrada, a única saída que é a ponte.
1: Então aqui ninguém entra, ninguém sai, sem que seja visto. Agora, depois da ponte, eu acho que podíamos atravessar para o outro lado, para a Ilha das Cobras, ou é muito perigoso?
2: Muito perigoso. Para isso vamos subir mais um pouco até o famoso Museu da Ilha de Moçambique.
1: Vamos. O que nós encontramos aqui?
2: No famoso Museu da Ilha de Moçambique, ele foi instituído pelos jesuítas e os jesuítas moravam cá. A prior, eles lecionavam aqui, ensinavam as crianças a ler, a escrever. Depois ensinavam a música como ensino primário. A posterior, para ensino secundário, que passou para a Indogoa, lá na Índia. Mas os jesuítas foram expulsos. Essa é a questão, por que foram expulsos? Foram expulsos porque em Portugal houve um terremoto, que houve uma grande catástrofe e Portugal precisava se recompor e estar de pé. E eles expulsaram os jesuítas, levando todas as riquezas para ele, para poder se fortalecer com aquele terremoto. E no museu nós temos a estátua do Vasco da Gama aqui fora. Okay. Aquilo simboliza a chegada e a entrada do Vasco da Gama de Moçambique. Quando entramos no museu, a primeira coisa que nós vamos ver são duas coisas. O transporte do governador e da mulher da governadora.
1: Eu quero tirar uma fotografia já.
2: Vamos tirar a fotografia. Mas não são permitidos para evitar plágio dos chinês. Mas brincadeira.
1: Ok.
2: Esses transportes aqui são dois, são meio similares. Tem o do governador e da esposa do governador, chamado Liteira. E nesses dois transportes surge um paradoxo. Porque alega-se que o da mulher do governador era o mais pesado.
1: Por que será?
2: Há duas questões. Será que porque as mulheres são mais pesadas ou é o material? Uhum. Mas a gíria popular diz que as mulheres são pesadas. Depois disso, nós vamos passar pela sala da Nossa Senhora, né, onde ela recebia visitas de todos. E também tem um salão de bailes, onde aconteciam os bailes. E também, em especial, temos a sala de despacho, onde o governador fazia o despacho de todos os documentos. E, em especial, nós temos a sala de mesas, somente para ocasiões especiais, composta por duas mesas inglesas e composta por 22 cadeiras. É um modelo inglês muito caro.
1: Muito caro.
2: Muito caro.
1: O ouvinte, se percebe a esta descrição do Wilson, leva-nos a pensar que na ilha de Moçambique cada milímetro é um spot, é para fotografar. Bom, vamos tirando as fotografias, depois saímos daqui. Creio que tem algo mais bonito na orla marítima também.
2: Tem muita coisa bonita. Nós temos a Fortaleza de São Sebastião. Essa fortaleza foi erguida no século XVI por Dom Castro, um grande senhor. E essa fortaleza foi construída por escravos. Nesse todo o processo da construção da Fortaleza de São Sebastião, ela tem quatro divisões, que é a Fortaleza de Nossa Senhora do Baluarte, de Gabriel, de Santo João e da outra. Dizer que essa das quatro fortalezas que nós temos aqui na ilha de Moçambique, a nossa fortaleza de Nossa Senhora do Baluarte é a única que não possui nenhum armamento militar, nenhum canhão, porque ela tem uma igreja. Então, se tivessem canhões lá, podia quebrar a igreja. Digamos que eles valorizavam mais a religião.
1: A religião, sim.
2: Então, por isso, não colocaram nenhum canhão. É a única que não contém nenhum canhão. E lá, tinha lá o púlpito onde o padre ficava para fazer a missa. E dizer que lá foram entradas 12 pessoas, um bispo e um capitão mor, das 10, não me lembro, mas conheço essas duas pessoas. E temos a outra, em que tem uma prisão onde ficavam lá os escravos, né? Ficavam lá num período de 6 meses, eram alimentados 2 em 2 semanas. Caso ainda estivesses vivo, eras levado para o campo de fuzilamento para serem baleados.
1: Podemos caminhar para fazer fotografia aqui também?
2: Sim, podemos caminhar, sim.
1: Pois.
2: A fortaleza só não é um monumento de, por ser manuelina, uma homenagem. Também ela tem muita história e também tem muitas almas. Porque podemos alegar que morreram 50 pessoas, mas foi somente o registro que se fez.
1: Sim.
2: Se a gente for a perceber, tem registros que não foram feitos, é um número acima disso. E também na comunidade local de Moçambique se diz que a fortaleza se construiu com base na cidade de Makuti, onde ela é um pouco funda, então o material se tirava de lá para construir aquela fortaleza.
1: Quando diz cidade de Makuti, é a zona em que as construções não são de pedra, de cimento.
2: Sim, não são de pedra e cal. São de Makuti, com duas janelas, com uma varanda. Esse é o padrão arquitetônico da ilha de Moçambique. Pois. Quem tutela todo o patrimônio é o GACI, o Gabinete da Conservação da Ilha de Moçambique.
1: Eu percebi ontem que à noite tem também uma atmosfera muito interessante. A ilha de Moçambique parece festiva à noite.
2: Sim, sim.
1: Se eu tiver que fazer turismo logo mais à noite, o que é que eu encontro? O que é bom de se ver? O que é indispensável?
2: A coisa mais importante, você vê aquilo que você viu antes, que é a paisagem da ponte.
1: Ah, ok.
2: Porque quando tu estás no pontão, é um lugar de lazer onde os jovens vão lá consumir coquetéis, moquetéis, tu consegues ter acesso à ponte com aquela ilusão que é uma vista única e diferente. E também no período da noite, né, podemos estar lá no bairro do Areal, é um bairro lá da cidade de Makuti, é um bairro diferente, onde consegue sentir os pescadores irem pescar de noite, organizarem a pesca, então é uma coisa diferente, única. E mais adiante temos o Penareia também, né? Retirando o ruído que tem acontecido pelos movimentos juvenis, também é um bom lugar para sentar, olhar a paisagem e tudo mais.
1: Mas eu, por falar em ver, né? Antes do anoitecer, ontem também vi pela orla marítima, porque fui jantar a um restaurante interessante ali que faz mariscos para todos os gostos. Vi que aquela ilha lá ao fundo tem uma construção que acho que vale a pena ver de perto. O que é que se diz aqui na ilha de Moçambique sobre a ilha das cobras? Pode-se ir, tem que fazer um ritual, o que é que acontece?
2: Somos africanos, vemos de rituais.
1: Temos que fazer rituais antes de lá ir.
2: Isso é relativo, mas recomendo não, porque nem é preciso. Porque em especial eu já fui para lá sem fazer nenhum ritual, somente paguei semente gás para estar no barco até chegar lá. E lá tem um guia específico que faz uma radiografia completa do local.
1: Pois.
2: Não, eu desci de cobra porque tem cobras, é perigoso.
1: Não tem cobras?
2: Pode haver ter, mas não vão te morder.
1: Esse é um mistério, esse é um mistério.
2: Muito bom. A Ilha das Cobras, tem uma Ilha das Sete Paus também, que se visita muito, muito dinâmica. É um lugar muito... É o único lugar composto por vários lugares.
1: Muito bom, muito bom. Eu creio que iremos na próxima viagem de lugares e destinos. Wilson, eu sei que tu és estudante e tens um trabalho com os teus colegas de universidade que vale a pena falar aqui. Eu sei que daqui a mais uns meses vocês querem mostrar aos turistas como explorar ao máximo a ilha de Moçambique.
2: É, na verdade nós não exploramos, estamos a explorar ainda, porque a cada dia vemos as coisas de uma forma diferente. Nós temos uma cadeira de itinerário turístico, onde daqui a 3 meses teremos a cadeira, vai nos dar todos os recursos disponíveis para a gente poder elaborar um. E esse itinerário nós vamos fazer de uma forma diferente e dinâmica, onde vamos colocar atividades para conhecer locais com contextualização, com história, com guias qualificados para conhecer. E para tal, a tia Ju será nossa convidada no nosso itinerário turístico. Vamos marcar a data e vamos fazer. Podemos fazer a caminhar ou por barco, vai depender do tempo que a gente vai se encontrar o nosso público-alvo dos turistas. Se for dos 35 para 40, 50, vamos preferir caminhar, porque nós precisamos exercitar o corpo. Se for nos seus 20 anos, são jovens, já vem praticando ginástica, vamos caminhar de barco, vamos andar de barco para a Ilha de Sete Paus, Ilha das Cobras, ou podemos inverter a rota para Mussurilo.
1: Para Mussurilo.
2: Sim.
1: Mas Mussurilo temos que ir de barco.
2: Vamos de barco, apenas não vamos conseguir.
1: Não vamos sair pela pontinha de carro e não vai dar em muita coisa.
2: Sim.
1: Mas olha, se tiveres que descrever a Ilha de Moçambique numa frase, o que é que dirias ao nosso auditório, que não está só em Moçambique, está no mundo, como sabes, o que é que dirias sobre a Ilha de Moçambique como um destino turístico aprazível? Eu já estou a dizer palavras aqui.
2: Estou a procurar uma palavra e aparece mil, porque é uma única palavra composta por mil palavras para descrever isso tudo. Mas eu dizia que a Ilha de Moçambique é reviver.
1: É reviver.
2: É reviver.
1: Eu quero agradecer, Wilson, por esses minutos que nos deste para conhecer parte da Ilha de Moçambique. Eu devo dizer ao ouvinte também que não conhecemos toda a Ilha de Moçambique, apenas nesta conversa. E como disse, haverá uma segunda vez em que falaremos de outros pontos interessantes que dão cor, dão energia a esta ilha que foi a primeira capital de Moçambique. Wilson, obrigado.
2: Eu agradeço. Continuação de bom dia para todos os espectadores.
1: Obrigada. Bom, ouvinte e Ivanov Dias, eu quero terminar por aqui acreditando que trouxemos um pedaço da Ilha de Moçambique para o mundo através da Antena Nacional neste programa Lugares e Destinos de Moçambique. Voltamos numa próxima oportunidade. Bom dia.
0: Muito obrigado, Julieta. A ilha será sempre um destino perfeito. Um destino que combina com música.

Raja Li é parte de uma nova geração de músicos do nosso país com enorme potencial artístico. Potencial também tem a sua região. A zona norte de Moçambique possui um potencial turístico vasto e inexplorado, destacando-se por praias paradisíacas, riqueza histórica e biodiversidade. A região é um destino ideal para turismo de sol e praia, ecoturismo e turismo cultural. Em Nampula, por exemplo, destaca-se, entre outros destinos, a Ilha de Moçambique, património da humanidade, onde tivemos a oportunidade de estar há pouco, por intermédio de Julieta Mussanhana. Niassa, por sua vez, destaca-se, entre outros pontos, através do Lago Niassa e a Reserva Nacional de Niassa, que posicionam a província como um destino de eleição para o ecoturismo, safaris e turismo de sol e praia. E por fim, Cabo Delgado, que destaca-se pelo turismo de luxo e natureza no arquipélago das Quirimbas, com praias paradisíacas e mergulho de classe mundial. A província oferece uma combinação única de praias douradas, como a famosa Praia do Wimpo, em Pemba, e uma rica história colonial na Ilha do Ibo. A riqueza cultural também acrescenta força a Cabo Delgado, quer através do mapico ou de ritmos mais modernos, como o de Deltino Guerreiro.

Amigo ouvinte, estamos a fechar a primeira das duas horas que fazem esta viagem por lugares e destinos de Moçambique. Na segunda vamos conversar com dois turistas, um brasileiro, músico com 30 anos de carreira, Chocolate de Vila Maria, que trouxe o samba para fortalecer pontes com Moçambique. E também uma francesa, professora doutora, que escalou Moçambique para atividades académicas conciliadas com o turismo. Até já!

0: Mas uma vez muito bom dia, entramos para a segunda e última parte do nosso itinerário por lugares e destinos de Moçambique. Nesta hora iniciamos com um grito de revolta por intermédio da Chakaze, com este tema profundo, Nkata. Vale lembrar ao ouvinte que a música tem o poder único de dar voz ao que muitas vezes é silenciado pela dor. Transformar o sofrimento em melodia e a denúncia em ritmo é uma das formas mais potentes da consciencialização. Se a violência silencia, que a nossa música seja o grito de liberdade. Chakaze, cantora da província de Maputo, um importante destino turístico, foi vencedora mais de uma vez dos prémios de Ngoma. 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

0: música da Zambésia, província do centro de Moçambique, que destaca-se pelo ecoturismo e turismo de aventura, com as cascatas de Gurue, o Parque Nacional de Gilé e a Praia de Zalala como as principais atrações. A região oferece paisagens naturais, cultura vibrante, turismo de montanha e gastronomia baseada em mariscos. E os mariscos são uma das maiores atrações turísticas e gastronómicas de Moçambique, famosos pela frescura e preparação com molho de piripiri, alho e limão. O camarão tigre, a lagosta, o caranguejo e o peixe-pedra são destaques em restaurantes de renome e em mercados deste país com mais de 2.500 quilômetros de costa.
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Nesta parte do nosso programa, trazemos duas vozes estrangeiras que renderam-se ao nosso país. Dois turistas, um brasileiro, músico com 30 anos de carreira, Chocolate de Vila Maria, que trouxe o samba para fortalecer pontes com Moçambique. E também uma francesa, professora doutora, que escalou Moçambique para atividades académicas conciliadas com o turismo. O amigo sabe que Moçambique não conquista turista, desarma. E quando se vê, já é filho de casa. Vai gostar de continuar connosco? Bom dia com música! Sim.

0: continuamos no programa Lugares e Destinos de Moçambique. É com imenso prazer que nós recebemos nos nossos estúdios o Chocolate, um artista brasileiro com muitos anos de estrada. São 3 décadas a fazer sorrir o Brasil, a tocar a alma do Brasil através da sua arte, através, portanto, da música. E Moçambique é um dos países que o Chocolate escolheu para celebrar estes 30 anos de carreira. Eu pergunto, não resisto a perguntar logo a começar a nossa conversa ao Chocolate. Esta é a sua primeira vez no nosso país, ao aterrar em Maputo. Qual foi o primeiro som ou imagem que lhe fez sentir que finalmente a ponte entre Moçambique e Brasil está construída?
1: Primeiramente, quero te agradecer imensamente a Rádio Moçambique por estar abrindo esse espaço para a gente. E o primeiro momento que eu cheguei aqui foi pensar em construir pontes e saber que a gente só se separa geograficamente. O Brasil e Moçambique é o filho, o Brasil e a África, na verdade, é o filho que separou da mãe, mas que as culturas são muito idênticas, né? E, principalmente na culinária, e eu costumo dizer que ao som do tambor, né?
0: Exato.
1: O tambor que toca aqui é o tambor que toca lá.
0: O tambor é engoma.
1: Okay. É.
0: E isso, o Brasil e Moçambique partilham memória genética, como o Chocolate já bem dizia, memória genética forte. Uhum. Nestes primeiros dias, o que é que já encontrou na nossa gastronomia ou no jeito de estar do povo que lhe recordou as raízes do samba paulista?
1: Por exemplo, primeira coisa que eu encontrei aqui foi uma receptividade extraordinária oferecida pelo meu amigo Timona Jeremias, uhum, e pela minha madrinha da música, Elvira Viegas,
0: okay,
1: a qual eu tenho muito respeito, muito carinho, né? E o Gil também, que é um grande amigo da gente, com nosso produtor e toda a sua equipe, né? Eles têm um carinho muito incrível comigo, né? Especialmente, né? Uhum. E eu estou sendo aqui tratado como um filho.
0: Uhum.
1: Na culinária, ontem eu provei da matapa.
0: Famosa matapa.
1: Eu adorei.
0: Uhum.
1: Adorei. E fui no lobolo também.
0: Fui ao lobolo. Okay.
1: Inclusive, já estou querendo casar em Moçambique porque eu achei incrível.
0: Casar com uma moçambicana é de certamente ser feliz.
1: Exatamente.
0: Celebrar 3 décadas de carreira é um momento de balanço, sem sombras de dúvidas. É um momento que se para perceber o que é que se fez ao longo destes 30 anos de estrada. Por que escolher Moçambique como parte deste capítulo de celebrações?
1: É assim, a gente vai. Eu tive a oportunidade de trabalhar algum tempo com a sambista do Brasil, inclusive a rainha do samba do Brasil, Beth Carvalho. Em 1999 nós estivemos aqui em Joanesburgo, fizemos algumas coisas na África, né?
0: Uhum.
1: E eu acho que a gente, quanto mais a gente puder difundir a nossa arte, fazendo pontes, conhecendo artistas moçambicanos e mostrando o nosso trabalho também, eu acho que é de grande importância, né? Porque o ritmo do samba veio do semba, né?
0: Uhum.
1: Veio do semba, que é...
0: Que é de Angola, que é
1: sim,
0: África.
1: Mas o samba é filho, né? Uhum. É filho do samba. Na verdade, o samba é filho do semba.
0: Do semba, sim.
1: É. Uhum. Então, a gente tem que levar a nossa arte aonde ela nasceu.
0: Uhum.
1: E comemorar 30 anos de música é algo extraordinário. Até pensei que não estaríamos aqui depois daquela... vasta pandemia que...
0: Pandemia, pois, né? Da Covid.
1: Então,
0: né?
1: Agora eu quero comemorar, eu tô com 50 de idade.
0: Portanto, celebrar mais do que 30 anos de carreira, celebrar a vida.
1: A vida.
0: Pois. Chocolate, a música é por natureza um dos maiores cartões de visita de um país. Como é que vê o papel do samba, que é do Brasil, como ferramenta de promoção do turismo cultural entre os dois países? Aqui também podemos juntar a nossa famosíssima marrabenta, né?
1: Sim.
0: Como é que estes estilos musicais podem unir os povos?
1: Olha, você acabou de dizer, a música ela tem um poder transformador.
0: Exato.
1: Eu sou transformação da música.
0: Uhum.
1: A música me transformou numa pessoa melhor, me fez educar os meus filhos, a ajudar a minha mãe, ajudar minhas família.
0: Uhum.
1: Referente ao Marrabenta e o samba são dois estilos de raiz. Uhum. São músicas autênticas e próprias de cada país. Então elas se identificam. Uhum. E eu acredito em fazer uma bela conexão entre o samba e o marrabenta, porque são duas músicas incríveis. Uhum. Melodias maravilhosas. Uhum. Dançante. Uhum. E alegre.
0: Uhum. Que podem aproximar os dois povos.
1: Muito. Uhum. E aproximar muito. Já estou aqui, bem perto de vocês.
0: Chocolate, nestes dias aqui em Moçambique, o que é que viu, que gostou, que lhe marcou? Eu ainda preciso de falar com o Gil para perceber se já o levou à Casa do Ferro, se já foi ver a estação do centenário do CFM que nós temos aqui no nosso país, que é património também declarado pela Unesco. O que é que já viu que lhe chamou a atenção do ponto de vista turístico no nosso país?
1: Sim, turisticamente eu cheguei há pouco tempo. Uhum. Eu estou praticamente há 2 dias aqui e ainda me acostumando com o fuso horário, né?
0: Ok. Quer dizer,
1: lá no Brasil agora é 6 horas da manhã.
0: 6 da manhã.
1: Eu estava dormindo ainda. Mas ontem eu sou muito ligado aos mercados municipais. Aí eu fui no mercado municipal. Uhum. Muito, muito lindo, inclusive.
0: Centenário também.
1: Ele é centenário. Uhum. E muito bom. A princípio eu fui lá, ainda não deu tempo ainda. Fui no Lobolo, que eu te falei, que é uma cultura, mas ainda não deu tempo de conhecer esses lugares fantásticos, mas com certeza irei. Uhum. Prestigiar com muito prazer.
0: Chocolate, estamos a terminar a nossa conversa. Como é que o músico, enquanto turista, absorve a energia de um lugar? Haveremos algum reflexo das cores e texturas de Moçambique nos próximos projetos de Chocolate?
1: A gente absorve a energia com o contato físico, com o abraço. Uhum. Com a receptividade. Uhum. E eu estou trazendo aqui o meu melhor. Estou trazendo aqui o meu livro, que é a Fantástica Estrada do Chocolate, a qual eu te presenteei. Estou. Uhum. Trazendo a minha música, o meu samba, né? E eu acho que é através disso que a gente consegue. Uhum. Essa conexão. Estou. Uhum. Trazendo também o meu CD.
0: O que nós encontramos, Chocolate, neste livro?
1: O livro ele é uma reflexão do que é viver de arte. Uhum. E a minha autobiografia, desde os artistas que eu trabalhei. Okay. Como baterista. Uhum. Até o sucesso do meu bloco de carnaval.
0: Okay.
1: Em São Paulo.
0: Ok. Portanto, este livro também retrata de alguma forma os 30 anos de carreira.
1: Sim. Uhum. Retrata os 30 anos de carreira.
0: E o que encontramos no CD?
1: No CD nós temos aí o meu sucesso, que é Olha o Peixe. 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

0: Tem peixe do jeito que você pensar. Peixe light faz emagrecer. Peixe ao molho faz engordar. É, peixe frito, peixe cozido. Tem até peixe grelhado. Tem um prato chamado epoglós. Pra quem desconhece, tem salmão assado. Olha o peixe, olha o peixe. Minha gente vem comprar. Olha o peixe, olha o peixe. Pescado em alto mar. Olha o peixe, olha o peixe. Vem comprar, minha patroa. Peixe fresco de água doce, pescado em Moçambique. Olha o peixe.
1: Sim, senhora. Alguma apresentação, algum contato mais próximo com o nosso público está previsto?
0: Sim, está previsto. A gente tá, o Gil está cuidando do Gil, junto com a minha madrinha Elvira e meu padrinho, e meu padrinho Jeremias. Eles estão cuidando com muito carinho de a gente fazer uma data aqui comemorativa juntamente a todos os músicos moçambicanos, a todos os artistas moçambicanos, e eu estar aqui com vocês unindo as pontes, que foi o que você acabou de dizer, fazendo uma, eu comemorando meus 30 anos de profissão, mas dentro da onde? Dentro da terra onde eu sou oriundo também, né? A terra do meu povo, a terra que muitos anos, é a primeira vez que eu vim aqui em Moçambique, mas muito me emociona desde a descida do avião, né? E eu vou estar aqui com o maior prazer.
1: Chocolate, o nosso programa de grande audiência aqui na Antena Nacional, certamente que há pessoas que estarão interessadas em ter um contacto mais próximo com o que o Chocolate escreveu, com o que o Chocolate cantou. Como é que podemos encontrar o Chocolate para ter acesso ao livro físico ou digital, à música? Hoje a música podemos ter no formato digital. Como é que fazemos? Onde é que encontramos o Chocolate?
0: Vamos, ó, eu quero deixar aqui todas as redes sociais. O Chocolate com 2T de Vila Maria. Estou em todas as redes sociais que existem no mundo. Então,
1: fácil de encontrar. Chocolate com 2T. Chocolate com de Vila Maria.
0: De Vila Maria. Arroba, né? Arroba. Chocolate com 2T de Vila Maria. Instagram, Facebook, Spotify, YouTube. Tem até rede social que eu já nem sei mais o nome.
1: Muito obrigado, Chocolate. O nosso programa continua com mais emoções, com mais conteúdos, celebrando Moçambique.

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0: Música que une dois povos, Brasil e Moçambique, por intermédio das vozes de Martim da Vila e Astra Ars, depois da conversa com o cantor, compositor e escritor brasileiro Chocolate de Vila Maria. Na sequência, outra visitante estrangeira, concretamente da França, que escalou Maputo para atividades académicas e conciliou com o turismo.
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2: E nós continuamos no programa Lugares e Destinos. Hoje estamos na Catemp para conversar com a Blandine de Guerre. Disse corretamente?
3: Blandine de Guerre.
2: É francesa, que está em Moçambique a trabalho, mas não deixou de apreciar o nosso turismo, que inclui sobretudo as nossas gentes, o moçambicano que tem fama de ser hospitaleiro, mas vamos ouvir isso dela nesta conversa que vamos ter já a seguir. Chegou há quantos dias? Já sente que Maputo a adotou ou ainda é turista?
3: Cheguei o sábado da semana passada e desafortunadamente vou-me embora amanhã, então fiquei só uma semana e então ainda acho que sou uma turista, mas gosto muito de Maputo porque tem muitos pontos de interesse. É o que vou levar à Europa, não? Porque acho que há muitos choques muito positivos em Maputo. A parte disso, por exemplo, a atividade cultural, que é impressionante, a gentileza das pessoas e a diversidade de possibilidades de visitas, a diversidade de espaços. Gostei muito da cidade.
2: Ok. Provou a Matapa, Chima, Badia. Badia, tenho certeza que sim, porque provámos juntos há pouco tempo e com Prepir, extraordinário. Qual o prato que mais mexeu consigo e que fez, se calhar, eventualmente ligar e dizer, olha, para quem está em França, olha, provei isto em Moçambique e gostei?
3: A verdade é que gostei muito da cozinha moçambicana, gostei muito da tarta de caju. A tarta de caju, também a chima e a mucapata.
2: Mucapata.
3: Mucapata. Também. Carril de frango, tudo. Tudo. A verdade, a cozinha é muito rica.
2: Obviamente, só do ponto de vista positivo, é do que nós estamos a falar nesta nossa conversa, o cheiro, o som, a cor de Maputo. Se tivesse que descrever a cidade em três palavras para um francês, quais seriam?
3: Tráfico. generosidade. E cultura, generosidade, gentileza.
2: Okay. Sim. Ok. Já foi a uma das ilhas que nós temos aqui próximo, não?
3: Vi quando fiz uma espécie de city tour, okay. Mas não cheguei às islas, mas visitei muitos lugares distintos.
2: Onde é que o turismo lhe surpreendeu?
3: Acho
2: que, e porquê?
3: Sim, acho que a experiência mais impressionante para mim foi o Museu de Mafalala.
2: Museu de Mafalala, ok.
3: Sim, porque é tão impressionante o trabalho que fizeram lá no bairro.
2: O bairro de Mafalala.
3: Sim. E a qualidade das obras que que estão lá e todo o trabalho para integrar aos meninos. Sim, acho que foi uma das experiências mais impressionantes para mim.
2: Chegou a ir ao mercado de peixe, por exemplo? Nós temos também aqui a Casa do Ferro, a Estação Central do GFM, que é um lugar que é património mundial. Qual o lugar que fez com que dissesse que isto é o único?
3: Tenho uma dúvida. Entre, em realidade, os lugares são em uma zona muito pertinha, porque o Mercado Central e também a estação a Casa Elefante. Isso, toda essa parte da cidade foi para mim como...
2: Interessante.
3: Uau!
2: Ao andar em Maputo, sentiu-se segura para andar sozinha como mulher? Dia e noite tem a mesma cara?
3: Não cheguei a visitar sozinha. E além disso, como já tinha amigos em Maputo, circulei com os meus amigos. Mas se tiver que señalar, que indicar algo que poderia ser melhor, seria mais luz pela noite, porque há certas zonas da cidade onde não há luz pela noite e então é um pouco difícil.
2: Tem algum medo, né?
3: Sim, algum medo.
2: O moçambicano, particularmente os de Inhambane, já ouviu falar de Inhambane? Não.
3: Não, é o único aspecto que não cheguei a descobrir durante esta estadia, é a música, porque vi muitas exposições, visitei o Museu de História Natural, estive na Fundação Leite Couto, etc, etc. Então, na música não tenho muita experiência, mas, por exemplo, conheço a música do Chico.
2: Como eu dizia, que há uma província que se chama Inhambane, a capital desta província também é Inhambane, e as pessoas lá são tidas como pessoas, a Inhambane é tida como terra da boa gente. Quem conferiu este estatuto à província de Inhambane são os portugueses, quando chegaram aqui há 500 anos. Portanto, é um nome que ficou porque eles foram muito bem recebidos aqui. E nós, que somos de outros pontos de Moçambique, que não Inhambane, também nos apropriamos deste estatuto. Sentiu que moçambicano é boa gente?
3: Com certeza, com certeza. A gente é super amável. Quando encontras uma pessoa na estrada, sempre te saluda, te diz oh, bom dia, boa tarde, como está? E um exemplo muito concreto: eu tenho uma doença e tenho dificuldades para desplaçar-me. Okay. E quando as pessoas na estrada viam que eu tinha dificuldades, saíam para ajudar-me.
2: Perfeito. E o que a irritou em Maputo? Atraso, o calor, a burocracia. Já sei que o trânsito a assustou.
3: O trânsito assustou, mas também foi uma experiência quase engraçada. Então, não é um ponto negativo. Sim, escalhar o atraso, mas não fiquei muito molesta com isso. Também acho que devemos aceitar os hábitos das zonas que visitamos como turistas.
2: Se tivesse em 24 horas, tivesse que levar uma amiga francesa a conhecer o verdadeiro Maputo, qual seria o roteiro perfeito? Do café, que já, se calhar, imagino que tenha provado em Maputo, ao pôr do sol. Quais são os lugares? Qual é o itinerário?
3: Acho que a zona do Mercado Central, a estação é imprescindível. Como comentei antes, a zona de Mafalala também foi impressionante para mim. É impossível não comer no Calouche.
2: Calouche, boa carne.
3: Sim. E também o Jardim Tunduru.
2: Jardim Tunduru.
3: Sim, muito bonito. A Casa de Ferro. Não, a verdade é que vi muitas coisas muito diferentes, super interessantes.
2: Depois de Maputo, recomendas Moçambique na França?
3: Sim, com certeza. Com certeza, porque de verdade era a minha primeira viagem na África, porque viajo muito na Europa por temas, por questões de trabalho, mas na África era a primeira vez e a verdade é que foi uma experiência muito bonita. Descobri coisas muito interessantes, pessoas incríveis. Então, sim, recomendo Maputo sem nenhuma dúvida.
2: Vamos fazer uma brincadeira já para fechar a nossa conversa. Completa a frase: amigos, venham a Maputo porque...
3: Porque é incrível, é tão diferente do que conhecemos na Europa, e há tantos contrastes, tantas diferenças, tantas riquezas, que é impossível não ir.
2: Viaja amanhã, leva alguma palavra em xangana, ronga, ou português de Moçambique, nosso português muito próprio, na bagagem, ensina-nos ou partilha connosco.
3: Sim, Kalimambo, Mukapata e Chopela e Congolote.
2: Congolote. Congolote é um bairro.
3: Sim, mas o animal Maria Café. Maria Café, não? Okay. Porque este insecto chamou-me muito a atenção quando cheguei, porque é muito grande.
2: Uma nota de 0 a 10 para o turismo em Maputo.
3: 9. 9. E para chegar a 10, passeios mais fáceis de...
2: Ah, ok, de mobilidade.
3: Sim, e um pouco mais de luz pela noite, mas senão recomendo totalmente Moçambique e Maputo como destino para umas férias, para uma estadia mais larga. Eu quero voltar outra vez a Maputo para descobrir mais.
2: Para que as pessoas possam ter uma outra experiência diferente da Europa, do que têm na Europa, conhecer uma outra realidade do mundo.
3: Sim.
2: O mundo é enorme, com muitas realidades, e Moçambique dá esta oportunidade para quem vem da França, por exemplo.
3: Sim.
2: Para conhecer uma outra.
3: Sim, totalmente. É uma oportunidade de observar essas diferenças, de ver um funcionamento diferente e também uma filosofia, um sentido do humor, algo que achei super nice, como vocês dizem, este sentido do humor que têm as pessoas. E, então, para nós, como europeus, acho que é muito importante e temos muito que aprender dos moçambicanos, sim.
2: Agora, mesmo para fechar, fala bem português, né? Fala bem português para uma francesa que nunca veio à África. Conhece Portugal?
3: Sim, sim, sim, conheço muito bem Portugal.
2: Mas de onde é que vem este português? Como é que sabe falar o português?
3: Estudei português no liceu quando era uma jovem e na universidade logo, e além disso trabalho no âmbito internacional, e então na minha universidade temos muitas relações com o mundo lusófono, com o Brasil, temos muitos parceiros em Brasil, em Portugal, agora em Maputo também, e Até tenho amigos que moravam em Moçambique entre 2012 e 2015. Então, o que disse antes, que quase conhecia um pouco Maputo antes de chegar, não? E falo muito com elas. Então, muito obrigada pelo comentário sobre o meu português, mas acho que tenho de melhorar ainda.
2: Muito obrigado.
3: Muito obrigada a você e voltarei a Maputo com certeza.
2: Muito obrigado.

final do nosso encontro, Mamate de Chico António. Menino de Magude, onde pastoreou o gado da família antes de mudar-se para Lourenço Marques, hoje Maputo. O turismo de Magude, situado na província de Maputo, caracteriza-se pelo potencial ecoturístico e comunitário. Amigo ouvinte, é o fim da nossa viagem por lugares e destinos de Moçambique. Despedem-se Ivanove Dias e Elvis Magaia. A sua companhia torna a viagem leve e interessante. Muito obrigado. Até para a semana. Fique bem.

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Alô, amigo. Izzedine Fekirá e Moussaji Galibo entram para mais uma companhia de domingo. Este é o Easy Jazz. Uma edição hoje com duas partes bem distintas. Teremos na segunda parte referência para o jazz feito na Europa por um saxofonista que recentemente esteve entre nós, participou no âmbito do Dia Internacional de Jazz em eventos, shows em quatro palcos aqui da cidade de Maputo. Juntou-se a músicos moçambicanos, mas também a um outro músico europeu. É o nórdico Pekka Pilkanen, saxofonista, que vai estar connosco. Lembra-se, com Standard Nekvan, também nórdico. Juntou-se aos moçambicanos de Didat Sikiri, Elder Gonzaga e Timóteo Coche. Então hoje nós vamos conhecer melhor este saxofonista, já com muitos anos de carreira na música de jazz nórdica e não só. Um senhor que nos vai trazer algumas das suas obras com a força do jazz mais profundo, mas também, a propósito de profundidade, a interpretação de alguns grandes clássicos. Terá também a companhia de alguns convidados especiais, para além de nos trazer a sua banda como acompanhante. Pekka Pilkanen, na segunda parte deste nosso encontro com o jazz europeu, americano, fundido com outras correntes musicais, mas num programa que a primeira parte vai destacar o jazz africano e particularmente sul-africano, o jazz e não só. Vamos hoje, 10 de maio, recordar que em 1994 tomava posse como presidente, como o primeiro presidente negro na África do Sul, Nelson Mandela. É verdade, é um nome que vamos recordar sempre, o mundo, naturalmente com muita particularidade dos sul-africanos, mas nós, parte do mundo, recordamos dessa grande figura que foi Nelson Mandela. E justamente no dia da sua tomada de posse, em 1994, o pianista Alan Cameron escreveu Inauguration.

Nelson Mandela, aqui desta bela interpretação, Inauguration, a sua saudação, respeito pela sua imagem, feito pelo pianista e engenheiro Alan Cameron, acompanhado aqui pelos Barry Van Zyl à bateria, Kelly Pechani no saxofone, Arthur Malatli no violino e Anthony Hergley no contrabaixo. A composição que foi feita justamente para a saudação de Nelson Mandela no dia 10 de maio de 1994, data de tomada de posse do primeiro presidente negro sul-africano, Nelson Mandela. Nascido numa família da nobreza tribal, numa pequena aldeia do interior, onde possivelmente viria a ocupar o cargo de chefia, recusou esse destino aos 23 anos ao seguir para a capital, Joanesburgo, e iniciar a sua atuação política, passando do interior rural para uma vida rebelde na faculdade. Transformou-se em um jovem advogado na capital e líder da resistência não violenta da juventude, acabando como réu num infame julgamento por traição. O foragido tornou-se depois o prisioneiro mais famoso do mundo e, finalmente, o político mais galardoado em vida, responsável pela refundação do seu país como uma sociedade multirracial.

Viva! Black President Brenda Fassie, uma das vozes mais sonantes da história da música sul-africana, que também colocou as mensagens de saudação a essa grande figura da história sul-africana, Nelson Mandela. Nelson Mandela, que passou 27 anos na prisão, inicialmente na ilha de Ruban e mais tarde na prisão de Portsmouth e Victor Vasta. Depois de uma campanha internacional, foi libertado em 1990, quando recrudescia a guerra civil na África do Sul. Sobre Mandela, o músico Johnny Clegg e o seu grupo Savuka escreveram Asibonanga.

Greg, um dos músicos que apresentou o primeiro grupo multirracial, cantor e guitarrista que fez os grupos Juluka e Savuka. Nelson Mandela, hoje recordamos a eleição como o primeiro presidente negro na África do Sul. A eleição de Mandela foi um marco divisório na história do país, que saiu de um regime draconiano para a democracia plena, elegendo o primeiro governante negro. Seu governo seria para reconciliar oprimidos e opressores, uns com os outros e consigo mesmos. O reconhecimento por parte do seu povo foi grande, e os artistas fizeram refletir isso nas suas obras, cantando, como vimos Brenda ou Johnny Clegg, e também tocando. E para o programa de hoje, vamos destacar alguns guitarristas que fizeram com que os seus instrumentos cantassem Mandela. Ernie Smith.

a participação neste nosso encontro de Anthony Smith e o seu Baba Nelson, Baba, Tata, Madiba, vários nomes do povo sul-africano, reconhecendo esse grande líder que em 1993, ainda antes da sua tomada de posse como presidente, como primeiro presidente negro na África do Sul, foi reconhecido e galardoado com o Prémio Nobel da Paz. Ele e de Klerk, que foi o último presidente branco na África do Sul. Outro guitarrista, Alvin Dyers, escreveu o dedicado a Nelson Mandela, Madiba.

Alvin Dyer expressando o seu sentimento de alegria através das suas cordas, as cordas da sua guitarra, escreveu Madiba. Madiba. Madiba que fez a alegria ser vivida na África do Sul, em todos os cantos, e também usando as cordas da sua guitarra, April fez mesmo Madiba's Jive, justamente para o ritmo de festa, pela tomada de posse do novo presidente, pela liderança do primeiro presidente negro na África do Sul.

Madidas Jive, aqui o trabalho de Eli Avril, a guitarra dele e também a voz neste dia em que recordamos a tomada de posse de Nelson Mandela como o primeiro presidente negro da África do Sul. Recordação para muitos, para os sul-africanos, mas também para nós moçambicanos. Nessa altura, muitos moçambicanos que viviam na África do Sul estavam como ilegais, tinham grandes dificuldades de serem reconhecidos, e num acordo de Nelson Mandela e Joaquim Chissano abriu-se essa possibilidade dos moçambicanos que lá estavam também viverem, terem documentos de residência. E Frank Paco recorda-se muito bem disso, e por isso mesmo escreveu este seu título, Remembering Madiba. E porque estamos aqui a passar guitarristas sul-africanos, ele também convidou o Kenan Horrens para fazer guitarra nesta recordação que o nosso baterista faz ao Madiba.

0: recordando Mandela nesta composição em que o moçambicano baterista Frank Paco contou com o sul-africano Kenan Horrens a guitarra, com o saxofonista Buddy Wells, com Darren English na trompete, com Pete Njala no baixo, com Mark Galliott nos keyboards e também com o seu compatriota. A convivência entre moçambicanos e sul-africanos, o moçambicano Janassan na percussão. Hoje recorda-se de facto esse grande momento de convivência nesta fase em que a xenofobia se agrava para com africanos de outras partes de África, naquele país. Mas Nelson Mandela ficará sempre na história como esse que uniu, como esse que veio trazer uma nova África do Sul e uma nova forma de pensar também para a África. O baterista e saxofonista Sipho Mabuza.
1: I have cherished the ideal of a democratic and free society in which all persons live together in harmony and with equal opportunity. It is an ideal which I hope to live for and to achieve. But if needs be, it is an ideal for which I am prepared to die.

As vozes de sul-africanos liderados por Sipho Mabuza, que também nos trouxe aqui a voz de Nelson Mandela, que governou a África do Sul como presidente de 10 de maio de 1994 a 14 de junho de 1999. Nelson Mandela, que foi casado com Evelyn Tokumbazi, Winnie Madikizela e Graça Machel. Nelson Mandela faleceu a 5 de dezembro de 2013, aos 95 anos de idade, vítima de doença. Quisemos recordá-lo precisamente hoje, dia 10 de maio. Nelson Mandela, que foi homenageado pela Zahara e Zwake Mburi.

0: was in a happy mood when he created Nelson Mandela through his parents. Long live the resilient spirit of Nelson Rolihlahla Mandela. Long live.
1: Este é o Easy Jazz, a companhia de Isidine Fakirá. Aqui como se agigalibo hoje, vamos destacar um saxofonista que esteve recentemente entre nós, trazendo aquilo que se faz de jazz na Finlândia. Trata-se do Sr. Pekka Pelkonen.

que vai estar connosco para nos brindar com música de três dos seus álbuns. Apreciaremos o Tabba Factory, Listen. Escutaremos também obras suas do álbum New Bottega. E depois alguns clássicos com a participação de Eric Inek para o álbum Nordic Bop. Vamos começar por apreciar este senhor, hoje com 62 anos de idade, escutando do seu primeiro álbum, A Rhythm Power, Pekka Pilkanen.

Pekka Pittman, o nosso convidado em destaque nesta edição de hoje, a trazermos aqui este seu primeiro tema. Músico que começou com aprendizado do clarinete aos 10 anos, mas depois foram os saxofones, sax alto, soprano, piano e outros instrumentos musicais. Fez formação no seu país, na Finlândia, na Holanda e também nos Estados Unidos, e concluiu a sua formação em 2001, justamente na Academia Sibelius. Estivemos aqui a escutar o primeiro título de dois que vamos apreciar do álbum Factory, onde ele conta com o acompanhamento de Smoltz Micknan ao piano, Pekka Luukka na guitarra, Ville Holman no baixo e Jaska Luukkarinen a bateria. Depois do Rhythm Power, apreciemos Master Yoda.

Estamos aqui hoje com o saxofonista finlandês Pekka Pelkonen, do qual apreciamos já duas composições do seu Tube Factory, álbum apresentado em 2008. Mais recentemente, em 2020, Pekka apresentou-nos uma proposta interessante, o álbum New Boteca, do qual eu sugiro para já que escutemos o título Alma.

o saxofone do Pekka Pilkanen neste nosso encontro de hoje. Músico que tem trabalhado com os maiores nomes do seu país, convidado para participar como produtor musical, como arranjista, como primeiro solista, em vários grupos de jazz, em orquestras de jazz, convidado também para participar em orquestras de música clássica e levando sempre a sua capacidade de liderança, com participação em várias partes da Europa e do mundo. O título que se segue é Harajuku, contando novamente com Roberto Tarenzi ao piano, Francisco Pugalsi no baixo, Marco Valeri a bateria. Aqui a influência de italianos também nos seus projetos musicais.

dizer que o saxofone do Pekka nesta edição de hoje, aqui com obras do seu álbum New Boteca, do qual conta também com a colaboração de um outro músico italiano, o trompetista Fabrizio Bosso, e juntos para a liderança no Old School.

Pekka Pyöknen aqui a contar com o trabalho também de trompete do italiano Fabrizio Pozzo. A propósito de participações, de obras em que ele foi convidado, convidou outros grandes nomes, há referências aqui interessantes das suas relações com músicos internacionais, como Didi Bridgewater, como Paquito de Rivera, como a sua participação na grande North Sea Big Band da Holanda ou a Bullion Big Band da Suécia. O senhor Pekka Pyökman também com grandes interpretações de obras de outros grandes nomes da música internacional, de grandes clássicos, incluindo até na área do teatro, como a participação em musicais, incluindo Cats, West Side Story ou o Mambo Kings. Vamos de seguida para o último projeto que trazemos dele, e aqui é um trabalho em dueto com o baterista holandês Erik Inek. Um senhor já com 79 anos de idade, feitos no dia 1 de abril. É Pekka e Erik, a fazem aqui o álbum Nordic Bop, com clássicos da música de jazz. Aliás, muito a propósito de Erik Inek ter participado com grandes músicos do jazz a nível internacional, com destaque para nomes norte-americanos. E por isso, esses clássicos também fecham esta passagem dele pelo nosso programa, começando por apreciarmos aqui o Very Hilly, de Bill Evans e Carole Holl.

O soprano do Pekka, com acompanhamento do Eric Irek, a bateria, o solo de baixo que escutamos aqui segurou bem este tema de Eiko Remmel, e o piano de Michael Jacobson. Vamos terminar e justamente com mais uma obra deste disco de clássicos do jazz, mesmo a propósito da grande experiência de trabalhar com grandes nomes da música do jazz e particularmente norte-americana, do baterista Eric Inek, que fez o Pekka Peltonen, convidá-lo para fazerem juntos este disco, e que fecha com uma homenagem a Miles Davis, e justamente numa altura em que o mundo celebra 100 anos de nascimento de Miles Davis. Recordemos que nasceu a 26 de abril de 1926. Paralyzing, tema de Miles Davis, para a interpretação do Sr. Pekka Peltonen, o nosso convidado de hoje, com acompanhamento de Eric Inek, a bateria.

recordando mais de Davis, neste que foi o último tema desta página de destaque que hoje quis trazer com o saxofonista finlandês Pekka Pilkanen. Ao final desta nossa edição de hoje, vamos fechar convidando o nosso amigo ouvinte a mais uma noite de Easy Jazz no âmbito dos nossos 30 anos. É, 30 anos do Easy Jazz, a procurar ligar os artistas ao público, que o público conheça os artistas, e temos vindo a fazer quinzenalmente sessões no Black Mamba, no Bayamol, e na próxima quinta-feira, dia 14, a partir das 19 horas, o guitarrista Walter Mabas será o nosso convidado. Vai ser com o Walter Mabas, sim senhora, grande guitarrista, grande, excelente músico e excelente pessoa também. Vamos terminar este nosso programa levando a música dele e o abraço de Messejiga Libo, que editou o Easy Jazz, produzido e apresentado por Isdin Fakirá. Forte abraço, amigos.

Apresentador de auditório da Cidade FM, muito boa tarde e sejam bem-vindos a mais uma edição no Pretérito Mais Que Perfeito. As músicas que você quer e deve ouvir uma vez mais. Hoje é 10 de maio de 2026. Segundo domingo do quinto mês e 19º domingo deste ano comum. 135º dia do ano no calendário gregoriano. Faltam 235 dias para terminar 2026.

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Meu nome é Rolando Mavi. É sempre um prazer renovado estar de volta ao vosso convívio. Conforme prometido, vou hoje continuar a trazer as músicas que em cada ano, desde 1980, dominavam o cenário musical global no mês de maio. Já o fizemos em janeiro, fevereiro, março e abril. E vai continuar a ser assim ao longo deste ano, em que nos primeiros dois domingos de cada mês, irei trazer as músicas que em cada mês de cada ano dominavam o cenário musical internacional de 1980 a 2021. Sem delongas, vamos iniciar a nossa maratona musical fazendo uma rápida recapitulação da primeira parte desta lista que apresentámos na edição passada, na qual fizemos referência a que em maio de 1980 a música que dominava o cenário musical global era Funky Town dos Limp Sync. 1981, Stars on 45 dos Stars on 45 ou Stars on ou Star Sound. Maio de 1982, Ebony and Ivory de Paul McCartney e Stevie Wonder. 1983, Beat It de Michael Jackson. Maio de 1984, Time After Time da Cyndi Lauper. Maio de 1985, Everybody Wants to Rule the World dos Tears for Fears. Maio de 1986, West End Girls dos Pet Shop Boys. Maio de 1987, U2 With or Without You. 1988, George Michael, One More Try. Maio de 1989, Roxette, The Look. Maio de 1990, Madonna, Vogue. Maio de 1991, R.E.M., Rapid Eye Movement, Losing My Religion. Maio de 1992, Red Hot Chili Peppers, Under the Bridge. Maio de 1993, Janet Jackson, That's the Way Love Goes. Maio de 1994, Bruce Springsteen, Streets of Philadelphia. Maio de 1995, Bryan Adams, If You Ever Really Loved a Woman. Maio de 1996, Michael Jackson, They Don't Care About Us. Maio de 1997, Hanson, Mbop. Maio de 1998, Shania Twain, You Are Still the One. Maio de 1999, Backstreet Boys, I Want It All That Way. Maio de 2000, Britney Spears, Oops, I Did It Again. Maio de 2001, Shaggy featuring Raven, Angel. Foi precisamente aqui onde parámos na edição passada. E é justamente daqui que retomamos, rumo a maio de 2021. Mas para já dizer que a música que em maio de 2002 dominava o cenário musical global é esta. A new day has come. Precisamente. A new day has come. A new day has come. Celine Dion. Está a começar o pretérito mais que perfeito. A vez os seus.

0: A New Day Has Come, Celine Dion. Era música que dominava o cenário musical global no mês de maio de 2002.
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1: Vamos para maio de 2003. Estamos a caminho de maio de 2021. Coldplay, Clocks. Era a música que batia

Fox, Call to Play. Era a música que subjugava o cenário musical global em maio de 2003. Obrigado a Mandy Amona do Bagamoi. Boa tarde, auditório da Rádio Cidade. Cá estamos a justificar o nosso valor, que nos é descontado a cada mês para pagar a taxa de radiodifusão através deste programa mais completo do mundo e arredores. Bem-aja, portário do Máscara Perfeito, comandado por Sr. Orlando Mavi. Bom trabalho e bom regresso a casa, Adriano Massavo. Obrigado, Adriano Massavo, pela mensagem carinhosa. Um grande abraço. Já estamos em maio de 2004. Usher, Lil Jon e Ludacris. O título é mesmo esse. Yeah.

em maio de 2004. Era yeah para todo lado. Usher featuring Lil Johnny Ludacris. A música que dominava o cenário musical global em maio de 2004. OM, boa tarde, como vai? Estamos um pouco privados de nos libertarmos no primeiro e segundo domingos de cada mês. Boa tarde, ouvinte. Obrigado, Samuel Macaringo. Um abraço. Maio de 2005. Feel Good Inc. Gorillaz. Era a música do momento.

Gorillaz, Feel Good Inc. É a música que dominava o cenário musical global em maio de 2005. Boa tarde, grande Paulo Mavi, aqui Calbério, do bairro Singatela, sempre com essas músicas que nos fazem voltar ao tempo. Obrigado, Calbério. Um abraço. Para já, tomem nota destes conselhos.

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2: Em maio de 2006, Rihanna lançava um pedido que ecoou pelo mundo inteiro. Save ourselves. SOS.

É o pedido de socorro que ecoava pelo mundo inteiro. Save ourselves. SOS. Rihanna. Maio de 2006. Em maio de 2007, duas divas. Beyoncé e Shakira. Beautiful Liar. Diga aí. Beyoncé.

Beyoncé, Beyoncé. Shakira, Shakira. Dominar o mundo com este Beautiful Liar. Maio de 2007. Se 4 minutos podem provocar desconforto em algumas coisas, Madonna, Justin Timberlake e Timbaland provaram que 4 minutos são suficientes para dominar o mundo. 4 minutes. Maio de 2008.

0: rainha da música pop. Madonna, e os rapazes Justin Timberlake e Timbaland fizeram coisas impressionantes em 4 minutos, subjugando completamente o cenário musical global com este 4 minutes, 4 minutos. Maio de 2008, maio de 2009, Boom Boom Pow, The Black Eyed Peas. Feliz aniversário e antecipação para o ouvinte Olímpio Música, com o que comemora mais um aniversário amanhã. OIOM, o que seria de nós nas tardes de domingo sem o Bertário Tomás Cabrefeito? Imagina. Augusto Matlanguanda, bairro Luís Cabral. Obrigado, um abraço.
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0: maio de 2019. Era bum bum pop para lá, bum bum pop para aqui. The Black Eyed Peas. Boa tarde, como está? Vem desejar feliz aniversário ao meu sobrinho Geirão, ao meu cunhado Antoninho. Mais anos de vida, felicidades, que não falte amor e muita saúde. Bom domingo à família Maci. Mensagem da Bia de Chinês. Obrigado, Bia. Parabéns aos aniversariantes. Para você que ainda não tomou nota, anote aí.
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1: Estamos em maio de 2010, a caminho de maio de 2021. Em maio de 2010, Eminem deixava uma mensagem muito forte. Eu não tenho medo.
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em maio de 2010, Eminem mostrava os bíceps e avisava: I'm not afraid, não tenho medo. Obrigado ao Abdul Gafuro Jaime Camuga, que manda um abraço e beijo à sua pérola do Índico, Amália Elias Saia, que amanhã colhe mais uma rosa no Jardim da Vida. Parabéns em antecipação, Amália, espero que o dia de amanhã seja fantástico. Obrigado, Abdul. Continuamos. Estamos a caminho de maio de 2021. Estamos em maio de 2011. Adele, Rolling in Deep. There's a fire starting in my heart. Isto era um verdadeiro espancamento global. 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Não há quem não tenha recebido uma chapada.

Rolling in Deep, Adele. É assim que ela massageava as bochechas. Quisesse ou não receber uma bofetada, mas ela distribuiu para toda a gente. Era maio de 2011. Maio de 2012, quando pensávamos que já tínhamos recebido bofetadas suficientes, apareceu esta, Carly Rae Jepsen. Call me, baby. É. Mas também era porrada para todo lado. 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

0: Call Me Maybe, Carly Rae Jepsen. Era música que dominava o cenário musical global no mês de maio de 2012. Eu já volto, mas tome nota.
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0: Estamos a caminho de maio de 2021, mas para já maio de 2013. Macklemore, Ren Lewis, featuring Ray Dalton, Can't Hold Us.

Michael Moore and Ryan Lewis featuring Ray Dalton, Can't Hold Us, a música que dominava o cenário musical global no mês de maio de 2013. Orlando havia que reconhecer, o senhor controlou a audiência radiofónica dominical, de isso não se discute. Eu, Abdul Gafur, o Camugo, certifico. Parabéns, obrigado, Abdul Gafur, por esta mensagem carinhosa. Será? Um abraço ao Abílio de Chivonguene para a Tchachai. Oh, Abílio, onde é que você foi buscar esta ideia? Que eu não tenho coragem de partilhar aqui com o auditório. Ai, vocês. Maio de 2014. Iggy Azalea featuring Charlie XCX, Fancy, era a música do momento.

Iggy Azalea featuring Charlie XCX Fancy, provando que ainda é possível criar novas sonoridades. Era a música que dominava o cenário musical global em maio de 2014. Começamos em maio de 1980. Estamos caminhando para maio de 2021. Para já, maio de 2015. Wiz Khalifa featuring Charlie Puth. See You Again. É uma das minhas favoritas. Ai, foi um verdadeiro espancamento global. Extraído da trilha sonora de Fast Furious, essa série de automóveis. It's been a long day. Para chorar. Um dos atores dessa série, Wiz Khalifa, Charlie Puth.

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1: Uma música bastante bem inspirada, sem dúvidas. See You Again. Wiz Khalifa, featuring Charlie Puth. Esmagava o cenário musical global em maio de 2015. Maio de 2016. Drake, featuring Wizkid e Kyla. One Dance. Yeah.

É uma dancinha um tanto quanto inusitada, aquela dancinha do Drake, mas pronto. Drake featuring Wizkid e Kala, One Dance dominava o cenário musical global em maio de 2016.

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3: Começamos em maio de 1980, vamos até maio de 2021, estamos em maio de 2017. Em maio de 2017, Kendrick Lamar ensinava ao mundo a relevância de ser humilde, humble.

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1: Humble, Kendrick Lamar. Era a música que dominava o cenário musical global em maio de 2017. Em maio de 2018, a Ariana, depois que ficou grande, chorou tudo, não ficou nada. As lágrimas secaram. No tears left to cry. Ariana Grande. Ela é pequena, mas sempre foi grande.

0: Tem apenas 1,5 metro de altura. Chama-se Ariana, mas sempre foi grande butera. No Tears Left to Cry é com essa música que dominava o cenário musical global em maio de 2018. Em maio de 2019, Billie Eilish, Bad Guy.
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0: Os últimos anos a serem dominados foram cantoras pequenas. Esta é só 10 centímetros mais alta que a Ariana Grande. Tem 1,60m. 9 anos mais nova, só tem 24 aninhos. Billie Eilish. Falando mal dos bad guy. Maio de 2020. Rockstar featuring Roddy Ricch.
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0: And action.
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2: Rockstar featuring Roddy Ricch.
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2: The baby. Novos tempos, novas tendências musicais. Esta é a música que em maio de 2020 dominava o cenário musical global. E pronto, chegamos ao final. Chegamos
3: a worst part.
2: A maio de 2021. Começamos em maio de 1980 e já estamos em maio de 2021. The Weeknd e novamente Ariana Grande da Butera. Save Your Tears.

domínio global em maio de 2021, da Weeknd, ao lado de Ariana Grande, Save Your Tears. Estão assim apresentadas as músicas que dominavam o cenário musical global no mês de maio. Começamos em 1980 e viemos até maio de 2021. Rapidamente, recordando, em junho conheceremos as músicas que dominavam o cenário musical global no mês de junho, também começando em 1980 e indo até junho de 2021. Mas para já, rapidamente, recapitulando, em maio de 1980, Lip Sync, Funky Town. 1981, Star Zone. 1982, Paul McCartney, Stevie Wonder, Ebony and Ivory. 1983, Michael Jackson, Beat It. 1984, Cyndi Lauper, Time After Time. 1985, Tears for Fears, Everybody Wants to Rule the World. 1986, Pet Shop Boys, West End Girls. 1987, U2, With or Without You. 1988, George Michael, One More Try. 1989, Roxette, The Look. 1990, Madonna, Vogue. 1991, Rapid Eye Movement, R.E.M., Losing My Religion. 1992, Red Hot Chili Peppers, Under the Bridge. 1993, Janet Jackson, That's the Way Love Goes. 1994, Bruce Springsteen, Streets of Philadelphia. 1995, Bryan Adams, Have You Ever Really Loved a Woman? 1996, Michael Jackson, They Don't Care About Us. 1997, Hanson and Bop. 1998, Shania Twain, You Are Still the One. 1999, Backstreet Boys, I Want It That Way. Ano 2000, Britney Spears, Oops, I Did It Again. 2001, Shaggy featuring Raven Angel. 2002, Celine Dion, A New Day Has Come. 2003, Coldplay, Clocks. 2004, Usher featuring Lil Jon e Ludacris, Yeah. 2005, Gorillaz, Feel Good Inc. 2006, Rihanna, S.O.S. 2007, Beyoncé e Shakira, Beautiful Liar. 2008, Madonna featuring Justin Timberlake e Timbaland, 4 Minutes. 2009, The Black Eyed Peas, Boom Boom Pow. 2010, Eminem, Not Afraid. 2011, Adele, Rolling in Deep. 2012, Carly Rae Jepsen, Call Me Maybe. 2013, Michael Moore, Ryan Lewis featuring Ray Dalton, Can't Hold Us. 2014, Iggy Azalea featuring Charlie XCX, Fancy. 2015, Wiz

Ter uma edição inteiramente das responsabilidades dos ouvintes, a 17 de maio, e depois a 24 de maio vamos ter uma edição especial por ocasião do Dia de África. Mas para já, ele já está aí. Estava esperando ali à janela, espreitar ali da janela do estúdio. Ai, Ismael. Pois é. É Ismael e a sua mania, não é? Meu nome é Orlando Mavi, foi um prazer estar na vossa companhia. Volto para a semana se as energias que forem sofradas a partir do além, assim eu prometia. Deixo-vos com o Ismael e a sua mania. Hoje fazendo-se acompanhar pelo Gilberto Gil. Ambos estiveram aí à espera, na janela. Hoje apanharam uma boa seca.

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0: A Resistência, grupo formado, por exemplo, pelos músicos Fernando Cunha, Miguel Ângelo, Tim, Pedro Jóia, entre outros, deu-nos a ouvir a sua perspectiva de uma canção original de Sérgio Godinho. Chama-se Maré Alta. O original desta canção fez parte do álbum Sobreviventes, edição em 1972 em Portugal para Sérgio Godinho, aqui então nesta versão contemporânea de Maré Alta, pelo coletivo português Resistência, a brilhar nas cores do som. Programa disponível para streaming em RTP Play. Muito obrigado por se ligar.
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0: Seguimos com muito mais música no ar. Bom, agora com a banda portuguesa, com origem em Lisboa, Capitão Fausto, aqui numa das passagens do seu mais recente álbum. Chama-se Subida Infinita. É por lá que mora esta mensagem. Muitas mais virão. Bom, a história da canção é assim.

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é música nova, chama-se Paracetamol. Trata-se do novo single do cantor, compositor e músico português Pedro Pode, bom, assinando aqui com o seu alter ego São Pedro. E esta é a sua nova canção que marca, digamos, um momento distinto no percurso deste cantautor e antecipa mesmo uma fase mais rítmica e contemporânea, bom, mas sem perder aqui a escrita íntima e honesta que tem definido o seu trabalho. As Cores do Som, programa sempre disponível em RTP Play. Muito obrigado por se ligar. Seguimos com mais música nova, esta chama-se Meu Norte. Trata-se do terceiro single da artista emergente aqui em Portugal, Matilda, um nome em ascensão na pop portuguesa.

O cantor, compositor e músico português de origem brasileira Tiago Nacarato tem um novo single. Chama-se Há de Haver. É assim mesmo que se chama. Bom testemunho de um álbum, digamos, centrado na voz, nas palavras e na emoção. Desde logo com este tema que acabamos de ouvir é música nova, a brilhar aqui nas cores do som. Programa sempre disponível, quando desejar ouvir em RTP Play, muito obrigado pela escuta. Bom, e vamos seguir com muito mais música no ar, aquele clima de balanço bom, que traz energia positiva. E com esta canção solar, chama-se Mais Perto, de São João do Estoril, Cascais, o multi-instrumentista luso-sueco Filipe Carlsson. Vamos recebê-lo. Grande abraço, até para a semana.

Bom, agora essa é pra balançar, viu? Aliás, essa canção nasceu aqui no Rio de Janeiro. Dois compositores aqui do Rio de Janeiro, Álvaro Sotti e Cláudio da Mata. Quero ver a galera com a mãozinha pra cima assim, cadê? Agora na flauta. A galera lá atrás.

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1: Da boa, DJ da Bodja. Meu Deus do céu, o que que foi isto?
0: Ladies and gentlemen. Treina dos DJs.
1: Treina dos DJs.
0: Showtime.
1: Showtime. DJ da Bodja. Mauíssimo. Hã? Muito rapidamente, DJ da Bodja. Eu estou ofegante porque estava a dançar. De repente vim-me a pular aqui. Vim aos pulos, muito alegre, muito feliz. Afinal, é a última edição do Vibracidade do ano 2025. E fechamos em grande com o grande DJ da Bodja. Como é que se sentiu o sentimento?
2: Epa! O último calor entregamos aqui.
1: Aqui mesmo, nem tipo está a chover lá fora.
2: Nem sabemos o que se passa lá fora.
1: Nem estamos a perceber nada.
2: Estamos aqui, tipo, epa, estamos noutro mundo.
1: Mas, não, epa, de facto é.
2: Mas é isso mesmo, epa. Foi mesmo um dia mesmo especial para nós, para todos os ouvintes, para todos nós que trabalhamos aqui também com a rádio para transmitir essa energia positiva, dizer que é

0: essa energia que eu quero transmitir em casa hoje e sempre.
1: E foi em alta, e foi em alta mesmo a valer. Então é isto que andas a fazer nos finais de semana, não, e não só quando estás aí a trabalhar.
0: Não falha nada. Não
1: falha nada. A Shields aqui a dizer: essa bunfa do povo é mauíssimo. Cá em casa estamos a entregar passos hard.
0: Obrigado.
1: E o DJ está a provar-nos mais uma vez que é possível groovar só com música moçambicana.
0: Dentro de casa a chover.
1: A chover, como se não bastasse. Muito nice, muito nice. Muito obrigada, obrigada. Agora, conta-nos lá como é que o pessoal pode te contactar para que anime os teus eventos, tanto quanto fizeste aqui agora.
0: Yes. Mais uma vez, meu nome é DJ da Boja, que é essa bufa do povo. Obrigado pelo carinho e por todos que têm mesmo apoiado, direto ou indiretamente. Para encontrar o DJ da Boja, é simples. Pode entrar em contato através do 8227-82431. 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O resto é só chamar que eu faço acontecer na tua festa.
1: Ainda bem. Podes recordar-nos o contacto mais uma vez, só para aquela coisa?
0: Só 8227-82431.
1: Devagarinho.
0: Tá bem, mano, Gisela.
1: 8,
0: meu contato é 82
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0: ou 86 82 92 92 794 794.
1: Muito bom, DJ da Boja, muitíssimo obrigada.
0: Foste... Obrigado eu pelo carinho de sempre. Uhum. Mana Gisela é minha, eu sou dela.
1: Tu és meu, eu sou tua.
0: É isso mesmo. Para ela, sou fofo também.
1: Então... mesmo.
0: É isso, muito obrigado a todos que estiveram aqui a escutar a rádio, a todos pelo carinho. Contem sempre comigo, aqui é casa, sempre voltarei. Até
1: é
0: para
1: verdade.
0: O ano.
1: Muito obrigada, até para o ano mesmo. Muito obrigada, meus amores, meus queridos, meus tão amados. Foi um prazer imenso fazer parte da vossa vida. Desde 3 de fevereiro, foi 3, né? Até hoje, 28 de novembro, deste Vibra Cidade 2025. Sem interrupção, sempre estivemos cá para te trazer o melhor das vibrações, para vibrar com a cidade toda. E Deus abençoou com muita chuva esta grande despedida do Vibra Cidade 2025. Segunda-feira mais, mas não Vibracidade, sim, programação do Defeso. Fiquem atentos logo pela manhãzinha. Vamos juntos cantar com os passarinhos e começar o dia, tá bem? Eu sou a querida Máxima Gisela em Apolo e já me despeço com muita alegria e gratidão a Deus e a cada um de vocês, sem exceção, aos nossos pequeninos, aos mais velhos, aos jovens adultos, todos. Black Unit, toda a gente. Black Unit sumiu estes dias. Olha, toda a gente, obrigada. Da Boja, obrigada, viste? Dá lá um big up aqui.
0: Um abraço a todos.
1: A todos, yeah!
0: E fiquem ligados à rádio, esta é a melhor do mundo.
1: Já a seguir a última edição do Impulso do Ano. Tchau! Obrigada, meu Deus, omnipotente, omnipresente, omnisciente. Amém, obrigada. Obrigada, Jesus. Obrigada, Allah.

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